0: que ele arrasta a Pecabana, senha do amor. Então não perca, venha se divertir. E vamos com mais música então? Barbosa.
1: Bom demais, bom demais. Vamos fazer mais um então, vamos ter bandinha agora, tá bom?

0: é o programa Sexta-feira da Querer. Esse nosso Barbosa aí fazendo uns modão. Eu vou mandar um alô pessoal que está nos acompanhando. Nilza Pierizan também dando seu boa noite. Daílson Pedroso, Eloy Almeida lá de Indaial, Santa Catarina, nos acompanhando. Aquele abraço. Alcides também, Provence também dando seu boa noite. Antônio Luiz também dando seu boa noite, assistindo lá em Marechal Rondon. Um abraço também, pessoal que sempre está nos acompanhando também. Um abraço nosso amigo Davi Edson e a Berenice estão nos acompanhando. Também Carlos dos Santos dando seu boa noite, mandando alô. Pessoal lá de Irati, Paraná, abraço para seu tio Silvestre, Luiz e família Gaspar de Salto do Londres. Também a minha amiga Noemi Gonçalves, da São Sebastião. Manda uma música para nós que estamos assistindo a live. Abraço a todos. A próxima música eu vou mandar para vocês aí. Toda sexta-feira, nossa grande amiga Noemi sempre está nos acompanhando. O vídeo também dando seu boa noite. Mário Oliveira também nos acompanhando. Também o vídeo lá nos assistindo de Boa Vista da Aparecida, né? Aquele abraço do pessoal que sempre nos acompanha. Agradecendo também o pessoal que nos escuta pela Rádio Independência na 94.1, né? E convidando o pessoal que logo após aí o nosso programa tem o bailão, o pessoal está convidado a vir arrastar o pé até de madrugada. Amanhã, sabadão também, a partir das 21 horas também vai ter bailão do Nerita. Tá todo mundo convidado a vir se divertir, tomar aquela cervejinha e dançar, arrastar o pé aí até de madrugada. E vamos com mais música então, meu amigo Weber.
1: Essa aí, Tainara. Acabou de chegar uma senhora desaparecida, meu Deus do céu. Quer ver ela me xingar já na primeira? Seja bem-vindo a todos vocês aqui presentes, meu agradecimento. Essa música, Amor Virtual, Zé Moraes.

0: É o programa Sexta-feira na Querência, agradecendo o pessoal presente, agradecendo também o pessoal de casa que toda sexta-feira nos acompanha. 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E vamos com mais música, meu amigo Weber.
1: É isso aí, Tainara. Mais uma vez, vamos uma música dos filhos do Rio Grande, Mocinha do Interior.

0: É o programa Sexta-feira na Querência. Esse foi nosso amigo Weber fazendo umas modas pra nós na gaita, né? Vamos chamando minha amiga Goretinha pra mim se aproximando aí pra fazer a próxima música. Enquanto ela se ajeita, vamos agradecendo o pessoal que tá nos acompanhando. Convidando o pessoal que depois aí do nosso programa tem aquele arrasta-pé, a pessoa tá convidada a participar. Amanhã também, sabadão também, a partir das 21 horas também haverá Rastapé, pessoal, tá todo mundo convidado. E lembrando que domingão, dia 12/7, tem festa julina lá no Arraiá do Esporte Clube Vila Nova. 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Então não perca, tá todo mundo convidado a participar. Agradecendo também o pessoal presente, agradecendo o pessoal das cidades vizinhas, né? Pessoal de Nova Prata, Nova Esperança, Neas Marques, Francisco Beltrão, todo o pessoal. As cidades em redores aqui do Sal sempre estão nos acompanhando. Também o pessoal dos interiores, né? Grande amigos também, que toda sexta-feira não perde. Pessoal lá da linha Boeira, pessoal da linha Carmélia, São Valentim, Santa Terezinha, sempre estão ligadinhos. Todo o pessoal aí dos nossos interiores de Sal do Lontra, que não perde o nosso programa. 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E vamos dar sequência então. Dá boa noite, amiga Goretinha, e o Nerinho fazer uma moda aí para nós.
1: Boa noite, Tainara. Boa noite, professor. Que saudade de usar esses nomes. Boa noite, meu povo, meus fãs e o patrão aqui da casa. Nós vamos cantar uma música para alegrar o coração de vocês.
2: Fala, muito bem, patrão. Né? Vamos oferecer para a Lisete de novo, né? Que está escutandinho lá. E o pessoal quiser tomar um chimarrãozinho, temos aqui. Temos um chimarrão, né? Beleza? Vamos então, vamos cantar Borboleta.

0: Há um programa sexta-feira na Crença, foi nosso amigo Gilson mandando uma bela moda, já preparando outra para mandar na sequência. Enquanto isso, a Tainara vai vendo uns comerciais para nós, né, Tainara? É contigo, veja aí o que temos de para agora.
1: 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E logo mais música, nosso amigo Gilson.
2: Beleza, estamos por aqui novamente, agradecendo a presença do pessoal presente, pessoal que sempre acompanha também, dando os parabéns para o Altamir, né, que está de aniversário, né, Altamir? Também a Mirella, também a filha da Rose, né, também está de aniversário também, quando? Domingo? Segunda? É, mas disse que domingo já vamos fazer um churrasco, vai adiantado, né? Parabéns pessoal que estão fazendo aniversário, então. Vamos lá cantar mais uma moda, então, a Zilda Marquezina também, lá de Doizinho, também sempre acompanha o programa, o João Pilar também, o Barbosa também está aí, andando para lá e para cá, só esperando o pessoal chegar para tocar o bailão, né, Barbosa? Amada minha, bola de Milson.

0: Esse foi nosso amigo Gilson cantando bonito. Vamos chamando o Gabriel. Gabriel para a próxima moda. Até que o Gabriel se ajeita por aí, a Tainara vai passando uns comercial para nós.
1: E vamos agradecendo o pessoal que nos acompanha direto no Facebook. E lembrando, convidando o pessoal que logo após nosso programa, aí às 10h30, vai ter aquele bailão, pessoal, dançar até de madrugada. Amanhã, sabadão, também, a partir das 21 horas. Então, todo mundo convidado a arrastar o pé com a banda Senha do Amor. Vem tomar aquela cervejinha gelada, quentão, tomar um uísque, pessoal. Tá todo mundo convidado. Vamos com mais música, então, nosso amigo, nosso menino Gabriel, fazer uma moda aí pra nós.
2: Boa noite pra todo mundo. Eu quero oferecer essa música pro Ita, que tá de aniversário lá da Vila Rural, e pro meu pai Sebastião, que tá aí também, e pra todo mundo da Vila Rural. Eu vou cantar Fica Amor. Música.

0: É o programa Sexta-feira na Querência. Vou mandar um abraço pessoal que está nos acompanhando, para o Célio Roberto Mensor. Está dando os parabéns pelo programa, ouvindo lá de Rio Grande do Sul, vai aquele abraço. Venildo Belusso também assistindo lá em Dois Vizinhos, que está ótimo o programa também. Obrigada, aquele abraço. Também a Zilda Marquezine Pilar também está dizendo que está muito bom o programa. Neucias Azevedo Bareto também está nos acompanhando do Bela Vista da Caroba, Paraná, aquele abraço. Minha amiga Olinda Galvão também na escuta, né? Aquele abraço. Todo o pessoal que nos acompanha, também o Luiz Barbosa lá de Santa Bárbara também nos acompanhando. Aquele abraço também toda sexta-feira junto com a gente, né? A gente vai agradecendo cada um de vocês, que sempre está na nossa companhia, nos acompanhando, né, meu amigo Weber? A gente está agradecendo nossos amigos taxistas também, nossos amigos caminhoneiros aí que pela cidade afora, pelo mundão afora, né? Certo? Estão nos acompanhando também nosso programa ao vivo.
1: É isso aí, Tainara, caminhoneiro. Homem forte de coragem, somente ele que transporta, só ele que leva o Brasil nos braços. Então, um abraço a cada um deles e a eterna gratidão pelo esforço, pela luta, sempre longe da família, mas sempre carregando a bandeira do progresso nas costas. Então, um abraço a cada caminhoneiro, aos taxistas, a cada motorista que percorrem a nossa região aqui e estão na sintonia com a Independência ou pela internet. Um abraço a cada um deles. Mais uma vez, nosso amigo Gabriel.
2: É isso, gente. Eu vou cantar O Dia Vai Logo, a Noite Vem.

0: É o programa Sexta-feira na Querência, diretamente do Wagner Rio de Rosa. Vamos chamando Altemir para a próxima moda. Enquanto que o Altemir se ajeita, a Tainara vai passando uns comerciais para nós.
1: 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Vamos com mais música, então, nosso amigo Altamir, fazer mais umas modas aí para nós.
2: É isso aí, então, Tainara, agradecendo a cada um aqui presente, o nosso amigo Denilson aqui, a Goretim chegou, o seu Manuel, e o pessoal que estão lá na escuta, no Facebook, ali, prestigiando e escutando o programa. Então, para quem gosta do Amado Batista, vamos lá, secretário.

0: É o programa Sexta-feira na Querência. 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Vamos com mais música? Nosso amigo Altamir.
1: É isso aí, então, Tainara. Vamos acelerar, vamos cantar mais uma, que tem mais gente para participar. O nosso amigo Weber. Tá só no celular, Weber. Tá louco, meu amigo. Só nos contatos? Então, agradecendo a cada um aqui presente, aqui nosso amigo Barbosa, que pouco vai fazer umas ao vivo aí para nós, né, Barbosa? E o pessoal que estão lá em casa ouvindo. Então, vamos arrastar a cadeira e dançar Luz da Minha Vida.

0: É o programa Sexta-feira na Querência, diretamente do Barneri da Rosa. Esse foi nosso amigo Altemir cantando bonito. Entrando na última meia hora de programa, vamos chamando nosso amigo.
1: Vamos chamar o Tizil para vir se aproximando. Depois vamos chamando o Manuel.
0: Então tá por aí o Tizil? Então, sim. É que se apresenta por aí. Enquanto isso, você vai passando um comercial para nós.
1: 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E convidando o pessoal que logo após o nosso programa vai ter o show dançante. E amanhã, sabadão, todo mundo convidado a partir das 21 horas também. Aquele bailão, pessoal, pode vir se divertir, arrastar o pé, tomar aquela cervejinha gelada aqui no bailão do Neri. E vamos com mais. Chama o nosso amigo Tizil.
2: Estão gravando hoje. Vamos lá então. Alô, Saldolona, Nova Prata, Iguaçu, Francisco Beltrão, dois vizinhos, nossos amigos, parceiros aí. Vamos fazer uma então. Meu amigo Dimilson, grande amigão da gente. É, irmão, né? Alô, Papai Neri, parceirão da gente. Vamos lá. Vamos lá, simbora, vai.

0: É o programa Sexta-feira da Querência, agradecendo o pessoal presente, agradecendo todo o pessoal que está nos acompanhando ao vivo, direto do Facebook, né? Mandar pessoal um abraço, pessoal da Olaria, diz que toda sexta-feira estão nos acompanhando, ligadinho, acompanhando a nossa live, né? Também o pessoal que escuta pela Rádio Independência na 94.1, a gente agradece de coração vocês que toda sexta-feira estão nos acompanhando aí o nosso programa ao vivo, direto aqui do Bailão do Neri. E vamos com mais música então, nosso amigo Tizil.
1: Olá então, fazer mais uma canção pra galera aí. Vamos lá! Outro lado da cidade, Milionário da Rico. Vamos ver se sai. Essa vai pro pessoal.

0: É o programa Sexta-feira na Querência, diretamente do Padre Rita Rosa. Convidando a você para já na sequência aquele show dançante com a banda Senha do Amor no palco. É contigo.
1: 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Vamos com mais música então? Nosso amigo Manuel.
2: É isso aí, meus amigos. Vou cantar um shot que é meu mesmo, que tá por ti. Tu quero ir. 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

0: É o programa Sexta-feira na Querência. E lembrando, amanhã, sabadão, a partir das 21 horas, está todo mundo convidado aqui no Bailão Deri. Vai ter banda Senha do Amor. Então não perca, amanhã, sabadão, está todo mundo convidado a vir a participar. Agradecendo de coração cada um de vocês que está nos acompanhando ao vivo e direto aí pela Rádio Independência. Vamos com mais música, meu amigo Manuel?
1: É, vou cantar Lavadeira aqui, vou oferecer para um amigo Garrincho, que falou para mim lá nos idosos que acha bonita as nossas cantigas aqui. Então vou oferecer para você, levanta o volume do rádio, escute essa música.

0: É o programa Sexta-feira na Querência, diretamente do Banner Rita Rosa, convidando você para amanhã à noite aquele show dançante com a banda Senhor do Amor, a partir das 21 horas. A dona Goretinha pode se preparando para a próxima moda, enquanto a Tainara passa mais uns comerciais para nós.
1: 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Agradecendo o pessoal que está nos acompanhando e convidando. Amanhã, sabadão, vai ter bailão do Neri aqui. Está todo mundo convidado a partir das 21 horas. Aí, banda Senha do Amor. E vamos com mais música. Minha amiga Goretinha vai fazer mais uma música aí para nós.
2: Vamos lá, de Amargurado.

0: É o programa Sexta-feira na Querência, diretamente do Banner Rita Rosa. Convidando a você para amanhã à noite, aquele show dançante com a banda...
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3: 10:31.
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7: Salve, simpatia. Boa sexta-feira pra você, minha gente. Hoje é dia 10 de julho. Hoje se comemora o dia da pizza, gente. Bora aproveitar então o dia de hoje, hein? E a partir de agora você confere mais uma edição do Play Sertanejo, a maior audiência sertaneja em todo o nosso Brasil afora. Pra começar, tem Hugo e Guilherme. Vazou na Braquiara.
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0: Kleber e Cauã, o Brasil canta com eles, hein? Kleber e Cauã e a música Mil Adjetivos, recentemente lançada e está tocando demais nas rádios aí, né? Aqui no Play também teve Dailara, Abel e Benício, Henrique e Juliano e também a dupla Hugo e Guilherme, Vazou na Braquiara. Você curtindo junto com a gente o melhor da nossa música sertaneja. Hoje é dia 10 de julho. Quero mandar aquele abraço muito especial para você que sintoniza diariamente e acompanha aqui a nossa programação. Bora pra sexta-feira mais feliz do rádio? Já já tem muito mais aqui pra você.
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3: 10h46.
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4: Aqui no Play Sertanejo é só felicidade, é só alegria. E a gente com certeza coloca todo mundo pra dançar e pra animar esta sexta-feira. Bora de Ana Castela e Pedro Sampaio.

0: Um clássico da música sertaneja, hein? Chitãozinho e Chororó, sinônimos. A participação especial é da Ana Castela. Ainda Luiz Cláudio e Juliano. Participação especial da dupla Jorge e Matheus. Hugo Henrique com a canção Mala. E a gente abriu esta sequência de sucessos ao som de Ana Castela e Pedro Sampaio. Sexta-feira, moda boa. Mais uma semana quase vencida, hein? Bora pra cima, bora encarar essa sexta juntos. Hoje, dia 10 de julho.
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3: 11.1.
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0: Olha, a Taíme e Thiago, eles lançaram em maio de 2025 a música Prateleira, a terceira faixa do projeto Próxima Parada. Essa música, ela traz a participação da Marília Tavares e fala sobre a exaustão emocional dentro de um relacionamento.
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0: Hugo e Alex, com a participação especial do Panda. Trabalho sujo, hein? Aqui no Play também teve Felipe Ferrari, Zé Ricardo e Thiago, e também a Taíme Thiago, com a participação especial da Marília Tavares. Play Sertanejo, você junto com a gente trabalhando, dando carona também aí pra gente, esteja onde você estiver, receba aqui o nosso carinho, o nosso muito obrigado realmente pelo carinho da sua audiência. Uma boa sexta-feira, hein?
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3: 11 e 13.
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0: Já de volta o nosso Play Sertanejo com o melhor da nossa música sertaneja. Hoje é sexta-feira, é só felicidade, é só alegria e só música boa pra você. É hora de João Gustavo e Murilo. Participação de Rafa e Júnior.
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1: Fiorella, Caixinha, também teve Simone Mendes, hein? Saudade Proibida, Zezé Di Camargo e Luciano, com a participação do MC Guimê, hein? Flores em Vida, essa é top, hein? Voltando a 2015. Ainda João Gustavo e Murilo, com a participação de Rafa e Júnior. E assim a gente fecha muito bem já a nossa primeira hora juntos nesta super sexta-feira. É uma alegria imensa estar com vocês no nosso Play Sertanejo, a maior audiência sertaneja do Brasil. Volta já já para a segunda hora, hein?
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0: 11:26.
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4: Aqui é pouca conversa e muita música. Já abrindo bem demais a nossa segunda hora, tem Zé Felipe com Ana Castela.

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0: Simona Prado, Escrito nas Estrelas. Ainda teve Bruno e Barreto em Perigosa e Linda. A dupla Felipe Murilo com o DJ Cris no beat. E também teve Zé Felipe com Ana Castela, Sua Boca Mente. Mais um grande sucesso que você curte com a gente nesta super sexta-feira. Quero mandar aquele forte abraço, a nossa gratidão pela audiência, para você que diariamente sintoniza aqui a nossa rádio, passa essas duas horas juntinho da gente, curtindo aqui o nosso Play Sertanejo, a nossa gratidão. Gratidão realmente pela audiência, viu? É bom demais, é maravilhoso estar junto com vocês. É o Brasil inteirinho com a gente.
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3: 11:38.
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0: Já de volta o nosso Play Sertanejo. É hora de Gustavo Lima com Luiz Fonsi.
4: 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Tem cerveja aí?
5: Tem.
4: E tá gelada?
5: Não.

0: safadão!
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0: Fred e Fabrício. Poder que você tem, essa é moda ajeitada, hein? Aqui no Play também teve o William e Bidico. Ainda Fred e Gustavo, A Culpa é da Bebida. Participação especial de Wesley Safadão. E abrimos a sequência com o embaixador Gustavo Lima e Luiz Fonsi, animando aqui a nossa sexta-feira. Meus amigos pecuaristas, os amigos do campo, os amigos do campo, do agro, né? Pessoal que pula cedo também, trabalha aí 24 horas por dia plantando, produzindo, levando alimento à nossa mesa. O nosso muito obrigado realmente a todos os pecuaristas, o pessoal do agro, a galera do chapéu também, hein? As comitivas, Brasil afora, sintonizadas aqui no Play.
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3: 11:50.
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0: Já de volta, mais músicas, uma excelente sexta-feira pra você. É hora de Pedro e Benício.

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1: Essa música quem escolheu foi minha querida esposa Gabriela. Ela falou, grava essa música porque ela é linda demais. Gabi, então pra você, meu amor, um beijo.

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1: Mãozinha lá em cima, assim, ó.

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0: muito bom!
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2: Meia-noite 16.
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3: E pra cantar esse clássico com a gente, Zé Antônio Divaneio.

0: Valeu, Zé Antônio de Vanei.
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1: Essa dói, viu?

0: Meia-noite 53.
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0: 1h24.
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0: 2:48.
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0: 4h23.
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0: gente.
1: Esse é o Praia Velha.
2: Mais uma vez, valeu.
0: Coisa linda, que trem bom, né, cara?

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16: Vamos, gurizada, vamos, gurizada, vamos, gurizada. Buenos dias pra quem já acordou, pra quem já se falamos, pra quem já ligamos, pra quem já... interfonamos, bom dia pra vocês ali, ó, viu? Tu viu que já é dia 11 de julho? Cara, meu Deus, já quase meio-dia.
17: Bom dia,
16: bom dia, meu amigo Vilmar.
17: Mais um final de semana.
16: Graças a Deus, né,
17: Pia? Uma chuvinha, né, meu guri?
16: É.
17: Vamos à luta, né?
16: Vai vir água.
17: Vamos pra peleja. Que não adianta nós juntar com a colher e perder com a pá, né? Meu amigo velho. Aquele abraço aí.
16: É verdade.
17: Que roda uma moda boa pra nós. Na verdade, todas elas são excelentes, meu guri. Pra oferecer aí pra todo o pessoal que tá na escuta.
16: Positivo.
17: Da Rádio Independência.
16: Valeu, meu
17: aquele
16: amigo.
17: Um abraço, meu filho.
16: Câmbio. Amém, nós todos aí. Boa viagem, meu guri. Boa ida e boa vinda. Amigo Vilmar, Lizete, Vilcinho, Dona Neiva Fraga, o Darcy Marciano, também o seu Dino Mazurek. E olha, eu não vou dizer nada, gente, mas antes das 8, é bem provável que show. Bem provável. Tô vendo ali no céu, ali, clareando o dia.

Que tempo, aquele tempo. 6h21. E o Pedrão, o Gizique lá tá de aniversário hoje. É, o Polaquinho lá tá de aniversário, bicho velho. Ô Pedro, parabéns pra ti, viu? Deus abençoe com muita saúde aí, que dê mais 150 anos de vida. Tá bom, meu guri? Muitos anos de vida aí, Pedrão. Tudo de bom. O Darcy, o Bank, já vi que estão ali ouvindo o programa. Lari e Azumir estão acordados já, né? No Mambuca ali pra baixo é bem pouca gente, né? O João não tira leite, eu acho, não levanta cedo. Não. Daí o Vilso dormindo. Complicado, né? Complicado. Bom dia, seu Valmir Silva. E aí, Valmir? Tá tomando café, bicho velho? Flamel, bom dia, Boa Esperança. Milton, bom dia também. Sérgio, bom dia. Nova Prata do Iguaçu. Bom dia pro Matheus Pereira também, o Nivaldo Zanassi. Mas hoje vai sair a flor do meu jardim, não é possível. Os caras estão me pedindo, estão me cobrando. Barbaridade. E o Luizinho que me logrou, Nivaldo. Tu viu a coisa daquela ali? Tá louco, piá. Ô Marcelão Pedroso. Quase meio-dia já. Eu acho que é o fuso horário, né, Marcelo? Tá quase parando pra almoçar já. Tá embicado lá. Pra Belo Horizonte. Tá lá em Jundiaí o bicho velho, né? Mas anda esse homem. Anda, anda, anda e anda e anda. Bom dia, meu amigo Thiago Baldessar, pessoal de Varja Alegre. Como é que tamo ali, Tiagão? Tudo na paz, pessoal de Varja Alegre. Um abraço ali, meu guri, pra ti. Pouca gente no sábado levanta cedo, né? Eu fico só observando. A piazada do Pires ali, bom dia, Tomás. Piazada da T. Consultoria ali, bom dia, piazada. Estão indo já, gurizes?

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0: 6h31 da madrugada, já 6h31. Eu até ia mandar um alô aqui pro Nais, né, o alemão Nais, mas é bem complicado esses horários pra ele ouvir o programa. Ai, é muito de madrugada. Ô, Senir!
1: Bom dia!
0: O Edmilson Miola também não vi mais, o Bitelo sumiu. O Maninho Lutemberg deve estar viajando, né? Lá na fazenda, eu acho que ele não tá. Ô Padilha, tu não vai no sábado cedo, tão cedo, né, Padilha? Acho que no sábado ele dorme um pouquinho até mais tarde, né? O pessoal da Padilha Ferramentas ali. O Nasir Baldessar também sumiu, não vi mais. O Adelar da Linha Goulart lá também. O Castelo, o Homem do Galo que congelou a voz. O Genildo Boig faz horas que eu não vejo esse homem. Ô, Matheus Arrial, o pessoal lá do Caveirinha. O piazão da Junta dos Bois lá. Um abraço pra vocês ali também, viu? Estão lá no Caveirinha Mato. Ô, Lebrinha! Tu conhece o Jefferson, Lebrinha? O Jefferson é meio espiculinha, né? Mas daí sumiu. Espiculou e sumiu. O Jefferson. O Picafio, né? Mas é espiculinha. O Aldo Lux também, bom dia. Dona Terezinha, um abraço pra vocês ali. Tudo de bom. Meu vizinho lá, o Balim. Abraço, Balim. Tudo de bom pra você. Já deve estar acordado, né? O Jason Werner. Não é possível, gente. Eu acho que é meio estranho, né? Deve estar dormindo ainda. Pessoal ali do... Não, mas deve estar dormindo. Essas horas da madrugada. Ô, Padilha, bom dia. Bah, Padilha. Agora eu botei fé, Padilha. Até no sábado, só no domingo. Não, né, Padilha? Até no sábado, né, só, né? Não, e o pessoal já vai chegando mateando ali, ó. 3 cuia de mate. E já vão mateando. Ó o Leandro Ney. Vai aonde? Vai lá no seu Zé Machado, não, Leandro? Não, né? Vai lá no seu Zé Machado, né? Dona Irma Silveira também. Calegari. O Calegari nunca escuta o programa, gente. O Luiz Carlos Calegari. Os Calegari ali do Manfroy ali escutam nós, né? Eles estão trabalhando na padaria. Eles têm que levantar cedo, né? Dona Janete Bueno, seu Jacir. O Valdir Fraveto também, bom dia. O Nerso Américo, olha só. Agora eu fiquei impressionado. Xote do caminhoneiro, Marcelo. Vamos bolhar essa aí, viu? Vamos bolhar essa aí, pode deixar com nós aí. Olha, o tio acordou já. Barbaridade. A gente fica admirado, né? Nas pessoas levantam cedo. Ainda mais no sábado, quando vai chover, né? Hoje não vai dar nem tempo de tu recolher a lenha, vai molhar tudo. Barril terreiro, essas coisas aí, não vai dar pra fazer. Vai chover, né, Celito? Bom dia. Fazer as ninheiras de galinha, né, Celito, hoje? Hoje que é o dia bom, né? Ô, Vilmar, bom dia. Mas eu tô conhecendo esse Vilmar ali, homem. Ah, mas ele tinha um apelido, Vilmar, ali. Conta o apelido ali pra nós, Vilmar, que daí eu vou lembrar de você. Ô, Dinei, bom dia. Acordado já, o Dinei, velho.
2: Bom dia, bom dia.
0: Tudo bom beleza? Dia!
2: Tudo certo?
0: Mas, graças a Deus, ó.
2: É? Luiz Moraes, Jacu Rabudo. Temos tomando mate aqui te ouvindo. E o Cid, o que é esse efeito do Cid? É que tá dormindo essas horas? É,
0: claro.
2: É mais da coberta, né?
0: Claro. Mas como é que não vai estar dormindo, Bira? Uma chuva dessa aí que tá dando?
3: Ô, Clóvis, bom dia. Mandei lá pro pai a música do Chiru Missioneiro, Mina Diferente. E pra todos que estão ouvindo aí. Hoje eu não escutei o Deja, não Cid, ninguém mais. Aí o Bonete, não sei se vai matar porco hoje.
0: O Bonete vai matar um porco.
3: Paraná, vou na casa do Bonete aí comer um torresmo.
0: Claro!
3: Bonete eu sempre via falar dele.
0: Claro!
3: Tchau da Vargas. Valeu, grande abraço pra todos aí. Pro Sadinho, Rondão, o Sadinho tá dormindo, hein? Só botou
0: claro.
3: O dia, voltou a dormir de novo. Certeza que tá dormindo.
0: Claro! Agora eu lembrei uma. Tu sabe essa dia que era do cara da coiada, não? O cara gostava muito de coiada. E o compadre bem lerdo, né? Isso é uma barbaridade.
1: Bom dia, Clóvis.
0: Oi.
1: Temos aí, Clóvis. Temos aí se preparando, porque hoje é a matança, hoje vai ser grande hoje. É. Um abraço pra ti,
0: Clóvis. Valeu, meu guri. Valeu, Bonete. Ó, o Bonete já tá acordado, inclusive. Hoje vai sair salames, torresmos. É o Guapo, agora eu lembrei, Guapo. Mas como é que não, né, Guapo? 6h36 agora. Um abraço pro Farofa, que estão lá no Pinhão ouvindo nós, lá com o Denilson Riva.

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1: 6h40 já. 6h40 já, Rudimar. 6h40. Tem que fazer, né, Rudimar? Hoje eu vou matear no rancho, né, Pia? Um abraço pro Roveno ali. O Jaisson. Ó, o Calegari hoje tá ouvindo o programa agora. Eu fiquei admirado, Calegari, com você. Muito admirado. Bom dia, Bitelo. Tá com o kit madrugada? A cuia, o rádio e água quente. Mas isso é bom demais. Isso é bom demais.
2: Valeu, bichinho. Bom dia.
1: Como é que é, Mel?
2: Valeu, bichinho. Bom dia.
3: Bom dia, cara.
1: Bom dia.
3: Certo. Tocada. Música do Serrano. A Viuvinha.
1: A Viuvinha. Nossa, aí faz horas que não toquemos, né, Pia? Vamos tocar sim. Bom final de semana também pra vocês aí, viu? Seu Cláudio.
4: Bom dia, povo bom querido dia. Da minha querida Salto do Lontra. Manda uma música bem boa aí pro meu irmão Silvio Bieschi, o André, o Anderson, a Fernanda, a família deles todo, pra família Dolinski, família Chidileschi, todos os lontrenses, Selma Dolinski, Joinville, Santa Catarina, muita saudade do meu querido Paranazão, um bom dia abençoado.
1: Valeu, dona Selma, tudo de bom aí, dona Selma. Vilmar Santos, Madalena e o Jair, bom final de semana também pra vocês. Bom dia, o Wilson pedindo música Luz da Minha Vida, do Porca Velha. Um abraço ali, viu, seu Wilson. Tudo de bom aí, meu guri. Mas eu acho que tocou, né? Acho que é a Luz do Meu Rancho essa daí. Se não me engano, acho que tocou. Mas vamos campear ali, se não tocou, vamos tocar de novo. Tá bom, meu guri? Ah, não, tocou a companheira, né? Luz do Meu Rancho não tocou, gente. Um abraço pra ti ali. Um abraço pro seu Caranhato, pessoal ali da Luci. Seu Caranhato... Nunca lembro o nome do homem lá, o pai do Rafa, né? E o pessoal ali da Luci Alimentos, que já estão na peleia, né? Só da padaria da Luci ali. Já estão fazendo alguma coisa ali. 6h42 já da madrugada. E o Pires, velho, olhando pro tempo se vai chover ou não vai. Vai chover, Pires? Pode ficar cegado.

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1: Gildinho, canta aquela da Vilvinha.
2: Ah, não, essa não, essa não.
3: Vilvinha, Vilvinha, Vilvinha.
2: Eu não me comprometo, delegado, tá?
3: Canta.
1: Parou. Eu, como delegado, tô autorizando cantar essa música da Vilvinha.
3: É.

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14: 6h57 já, meu Deus do céu, gente. 6 horas e 57 minutos. Bom dia, Vilsinho. Como é que tá, Vilsinho? O Wilson Kuntz. Ah, no Mambuco ali. Até agora não apareceu ninguém mesmo ali. Mas você, Wilson, no São Carlos, tá ouvindo nós. Eu me admiro do Luiz Michels não tá ouvindo nós ali. O Valmir vai viajar com o Polaco, né? Ainda bem que vai levar o Polaco longe ali. Ele fica longe do Galo, né, Valmir? Não incomoda com o Galo. Um abraço, meu amigo Mota. Bom dia, Mota. Tá cortando o estradão aí. Quando tá sempre ouvindo nós, né? Lá longe, gente. Lá pras bandas de Goiás, lá aqueles lados lá. É longe, longe. O Rudimar também já confirmou audiência ali, né? Tá mateando o Taura Velho. O Tito também, Cachubosque. O Tatinho já falei, né? Tem o Nedjatovski também na linha Oliveira. É do lado de cá, ainda é Sarto ali, né? É Sarto. Ô, Jair Perinho, bom dia. Um abraço aí, meu guri. Boa viagem pra você. Deus abençoe a tua ida, tua vinda. Um abraço aí pros pacientes aí, tá bom? Boa recuperação, que fique bom loguinho. Bom dia, Nilmar Palavicini. Como é que tá? Ô, Godinho. Achei que tu não ia no sábado, Godinho. Achei que tu pegava folga no sábado, mas tu vai também. Mas tem que ir, né, Pia? 6h59, tá escuro, meu Deus do céu. Ô, Bonete, vamos meter fogo aí, Bonete, vamos aligerar esse negócio, Bonete. E vai chover, chovinho.

0: 7h05 já.
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0: Ô, Thiagão, véi, Thiagão Jung. Como é que tamo ali, piazão? Vamos por aqui. Ah, só ouvindo o programa hoje, Godinho. Ah, que maravilha, né, pia? Bom dia, Gelson. Como é que tamo? Do Mitrute. O Mitrute. Ah, o Mitrute, homem. Lá de... Tu diz de... De... Dois vizinhos, né?
2: Ô, Clóvis, daí fora do ar, veja lá...
0: Se... Ah, tá. Fora do ar. Tá bom. Vamos ver fora do ar ali.
3: Bom dia,
0: Ele
3: dia,
0: não Clóvis. Deu notícia hoje, o Mitrute.
3: Linha Sarandova lá da avicultor Cátia Galon lá. Conhecer pra tudo, pra rapaziada, tá retornando comigo aí, ó. Beleza, ó. Motor da CCA aí. Com a equipezinha 601 aí. A equipezinha Ninja.
0: Ah, sim.
3: 45 minutos, leva a carregar um.
0: Ô, louco.
3: 540 caixa. Tem ideia, Clóvis?
0: Câmbio.
3: A casada é Ninja, hein? Possível? Mandar um programa pra todo mundo aí. Se puder tocar aquela pra nós lá. Eu reconheço a minha grossura. Agradecemos. Feito.
0: Tem bom aquela.
3: Pra todos aí.
0: Ô Elias, tem aquela sim que eu sou. Sim que eu sou. Vai tocar aí, mas vamos achar essa grossura aí também. Né, Jairo? Bom dia. Ô, seu Adão. Como é que tá? Ô, Claudião. Bom dia, tu. Claudião. Como é que tá no Caveirinha, Claudio? Tudo na paz aí pelo Caveirinha. O Gaiola, bom dia. Ainda bem que o frio foi embora, né, Gaiola? Acabou o frio, né?
4: Ô, Clóvis, dá uma olhada aí. O Sadi mandou a foto do chimarrão da semana passada já. Ou do mês passado já. Tá hoje. Se eu não me engano, essa foto aí já é do mês passado.
0: Ô, louco.
4: Dá uma olhada aí.
0: Bora olhar essa foto aí. Pois é. É, o Sadi, ele acorda cedo. Diz que vai cedo, não sei onde que vai, né, trabalhar. Vai, trabalha esse Sadi. O homem se acaba trabalhando, né? Não, ele se acaba trabalhando. Barbaridade. Osmar Ribeiro, bom dia. Só de Terra Nova, Mato Grosso, bom dia. Não, já acordou.
5: Bom dia,
0: tudo certo? Aqui tá Belex.
5: Manda uma música boa aí, uma do... Manda uma do Francisco Vargas, que faz dias que eu escutei mais.
0: Vou deixar um nós. Abraço, vou deixar nós. Ah, sim. Não! Ô, Sidney, se aligere, homem, vai chover. Faça o que tem que fazer ali fora, Sidney, pelo amor de Deus. Vá com lanterna, vá com luz na cabeça. Acenda o farol. Ah!

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18: Sadi Marafon, bom dia. Vamos lá, Sadi Marafon. Matiá, Dona Vânia, bom dia. Bom dia os nossos patrocinadores aí, muito obrigado, tá? 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Vocês viram que tá roncando aí? Bom, estão batendo bocha. E o barulhão, gente, é pra chuva. É pra chuva. Tem previsão de chuva hoje, né, pesado? Previsão de chuva.
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0: Anoiteceu de novo. Quis ameaçar e amanhecer, anoiteceu. E aí, Pires, choveu ou não choveu às 7 horas quase? Passou das 7h30, né? Que eu falei que ia chover 7h30 ali, né? É, meus amigos. Previsão não erra mais, né? Pode ter uma margezinha de erro, né, Roveno? E dele chuva, Roveno. Pode fazer fogo, Roveno, que daí a chuva não deixa a fumaça subir ali. O Sassá, o Mauro, bom dia. O Luizinho Zuanazzi. A Lindalva lá do Mambuca. Acorda mais cedo que o Virso. A Dona Lúcia hoje acordou mais cedo que o Zé. Isso eu fico admirado, né? Fico admirado. Abraço pra todos aí também, viu, seu Zé Caldato. Ó. Isso aí é chuva. Barbaridade. Vocês viram ali o barulho de chuva? Chuva aqui fora. É, chuva aqui fora, viu? Chuva aqui fora. É barulhão de chuva. Água. Desceu água valendo, gente do céu. Que trovada e barulho. Ai, ai, ai, ai, ai, ui, ah, ah. Meu Deus do céu. Mas vai fazer o quê, né? Tinha previsão, tem que chover, né?
1: Ô, Clóvis, bom dia. Opa. Cheguei em casa. Clóvis, tá roncando, parecendo bugio na canhada, hein?
0: Barbaridade, homem. Eu
1: tinha que falar, hoje já choveu, os bugios estão roncando.
0: Tu viu? Tu viu, Lilias? E dele chuva, né, Pia?
2: Bom dia, Clóvis.
0: Bom dia.
2: Tudo bem por aí?
0: Mas graças a Deus, mano.
2: É, vamos no final de semana com chuva mesmo, né?
0: Vamos,
2: mas tá bom. Fazer, né? Deixa chover.
0: É.
2: É, queria pedir uma música aí pra oferecer lá pro meu pai lá nos quilômetros lá, meus tios, meus todos conhecidos de lá. E pra minha esposa aqui do Blumenau, que ela tá de aniversário hoje.
0: Parabéns.
2: É, Vaneira de Respeito. Valeu, a Rose, oferecer pra ela.
0: Vaneira de Respeito. Vamos campear essa aí. Se oferecer pro... O Rudimar, que gosta dessa música aí também. Falou. Sou fã dessa música. Deixa chover, né, gente? Arbarida. De chuva, véia, ali fora. Mas é bom que chova, né, piazada? Fazia dias que não chovia mesmo, né? Fazia dias que não chovia, tem que dar uma pancada de chuva, tem que dar, pelo menos. Meu Deus do céu. 7 horas.

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Olha, calcule, vou deixar a bolinha da chuva aqui, ligar o microfone da chuva aqui. 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Pra vocês terem uma ideia, ó, gente, eu vou ligar os três microfones pra você captar o barulho da chuva aqui, ó. Ó. Ó. Calcule só a pancada d'água. Caiu a nuvem, tá caindo a nuvem, só pode. Tem explicação. Olha. Você que é de outros estados, isso aqui é a chuva do Paraná, Sardolontra. Sou do oeste do Paraná. Vamos desligar ali os microfones, Piazão. Desliga ali. Ô, nego do Vila Nova, bom dia, gente. Saúde e paz. Um bom final de semana, que Deus abençoe cada um com muita saúde. E a gente se fala na segunda-feira, viu? Passa ligeiro, hein? Mas é muito ligeiro que passa. A tarde, segunda-feira. Muito ligeirinho que passa. Saúde e paz. Tchau.

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5: Muito bom dia pra você, sabadaço. Está chegando, sabadaço está entrando no ar a partir de agora aqui, ó. Na Rádio Independência FM 94,1. Bom dia!
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5: Muito prazer, tô chegando feliz da vida a partir de agora para te fazer companhia em mais uma edição do Sabadaço, programação especial para o seu final de semana, sabadão, hoje, dia 11 de julho do ano de 2026. Eu quero saber como é que você está. Tá tudo bem por aí nesse sabadão? Sabadão chuvoso, né? Aqui em Salto do Lontra, nesse exato momento. Agora há pouquinho já deu uma pancada aí de chuva, choveu aí. Está chovendo no momento, né? 18 graus a temperatura, umidade relativa do ar em 91%. E a partir de agora eu te faço companhia com o Sabadás, com as alegrias, com as aventuras, com o bom papo, com a boa música desfilando aqui na programação da 94.1. Para você que nesse exato momento tá tomando o seu café da manhã, tá tomando também o seu chimarrão nessa manhã, um bom dia para você, tudo de bom, que seu dia seja abençoado. Para você que vai trabalhar mais tarde ou está trabalhando, bom trabalho para você. Para você que tá de folga hoje no sabadão também, boa folga, bom descanso, né? Até porque um sabadão aí, final de semana chegando, bom pra gente descansar também. A partir de agora, eu vou te fazer companhia com o Sabadaço. Como você sabe, o Sabadaço é dividido em duas partes, né? Primeiramente até as 9 horas da manhã, na nossa primeira hora de programação. Depois tem canal de ofertas. Depois eu volto das 10 ao meio-dia também com você aqui na programação da Independência. 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Então, onde quer que você esteja, fica à vontade. Quer mandar sua mensagem para cá? Quer pedir sua música? Quer mandar o seu bom dia? Me contar já de onde você está curtindo, né, a programação da Independência? Fica à vontade, manda aí 991-18-1390. Sabadaço está no ar com você a partir de agora aqui na Independência FM. A gente começa assim, ó, com Fiduma e Jeca e Mato Grosso e Matias. Igrejinha Azul é o nome dessa, hein? 8 e 6. Bom dia pra você, tudo de bom? Excelente sabadaço pra você.
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0: César Menotti, Fabiano, Ana Castela, Eu Sem Você Não Dá, fechando aqui nossa primeira sequência musical. E que sequência musical foi essa, né? Foi pra embalar você, né? Nesse começo de trabalho na sua manhã, pra você que também tá na faxina, já foi pra embalar sua faxina aí, ouvimos César e Paulinho, Emílio Eduardo, Guilherme Santiago, Maiara Maraíza e Ralph, Mato Grosso Matias, só música boa desfilando aqui na programação do nosso sabadaço nessa manhã especial, 8h26 agora. Tudo certo por aí? Pra você que tá começando a sua manhã de trabalho junto comigo, bom trabalho pra você que tá de folga também, boa folga. Pra você que nesse exato momento está aí, ó, se deslocando pelas rodovias de nossa região também, né? Uma boa manhã pra você, um bom sabadaço de modo especial aí. Obrigado sempre pela sua companhia e o carinho da sua audiência. Tem participação chegando por aqui já já. Eu atendo as participações. Ô, minha amiga Isa, já já eu leio aqui sua mensagem. A Isa tá mandando mensagem. Quem mais? A Jaqueline também já mandou um bom dia. A Ana Paula também. A Carmen também. Quem mais mandou mensagem aqui? É, Janete também. Bom, já tem uma galera mandando mensagem por aqui na programação do nosso sabadaço, tá bom? 8h26. Bora que bora, minha gente. 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
0: 8h33, bora lá, seguindo com o nosso Sabadaço com você nessa manhã especial, sabadão, 11 de julho. E aí, tudo certo? Bora que bora, daquele jeito, né? Quero só mandar um abraço aqui pra equipe lá da Lancheria Tiateri. 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Ô, seu Eloy! 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
0: Por aqui eu vou seguindo com o nosso Sabadaço, mandar aqui um abraço pra minha amiga Isa Marçave. Ô Isa, como é que você tá por aí? Mandou aqui, bom dia Marcelo Henrique, tudo bem? Manda pra mim aquela música, Eu Vou Morar Aqui. Esqueci quem canta, acho que é o Juliano César, né? Estou atacado aqui em casa. No qual sentido, Isa? Apesar da chuva. Na faxina? Fez a turma levantar cedo aí. Fez aquele gritê do meio cedo assim. Vamos levantar! Vão levantar e ajudar. E aquele que não vai ajudar se arranca daqui. Se arranca daqui. Né? Ah, geralmente a dona de casa, né? Vamos caracterizar assim. A mulher lá de casa. A que manda. É a que manda, né? A gente sempre fala, né? Eu queria altas coisas lá fazer lá em casa, mas aí quem manda não deixou. É, a que manda, ela morde os dentes. Ela tem uma técnica de morder os dentes, assim, ó. Mordeu, assim, ó. Mordeu, né? Já tá falando, ela fala assim, com, né? Nessa convicção. Ela vai falar assim, ó. Tu vem aqui, tu me xinga, entendeu? Uma parte da frase eu não entendo, não, mas só pelo começo tu já sente o... Tu sabe que a coisa é séria, né? Aí é mais ou menos isso. Levanta ou vai ajudar, ou então se arranca daqui. Mais ou menos isso. Forte abraço e... Tudo de bom, boa faxina pra você. Obrigado pela sua companhia aqui nessa manhã especial de sabadão. Meu xará Marcelo. Ô Marcelo, como é que você tá? Ele mandou aqui, bom dia Marcelo, eu estou por cá outra vez na BR-381 em Fernão Dias, em... como é que é? Para BH. Alô para o pessoal do quilômetro 38 do sítio Três Coqueiros, sítio Três Coqueiros na escuta. Alô Marcelão, forte abraço Marcelo, cada vez que ele aponta a mensagem aqui, ele tá em algum canto desse mundão de meu Deus, né? Forte abraço para você, obrigado aí pela sua companhia, sempre leva... A programação da Independência, né, de carona. Bom demais. Forte abraço, Marcelão. Tá lá em BH, mandando alô pra turma do Sítio Três Coqueiros, que estão na escuta aqui da programação da Independência, né? Minha amiga Vânia. A Vânia. Oi, Vânia. Também estou por aqui. Forte abraço, Vânia. Excelente manhã. Como é que tá as coisas por aí, Vânia? Firme e forte? Firme e forte igual um prego na polenta, né? Mais ou menos desse jeito aí. Forte abraço, tudo de bom. 8h37!
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0: Por aqui eu sigo com o nosso sabadaço nessa manhã especial. A indicação da minha amiga Isa. Alô, Isa! Boa faxina pra você. Devagar aí, ó. Devagar, Nana, com a turma aí. E o piso tá molhado, né? Vai resbalar aí. Juliano César, eu vou morar aqui.

Juliano César, eu vou morar aqui, rolando por aqui na programação do nosso Sabadaço com você. A Vânia mudou aqui, ó, feliz que o sol veio dar um oi. Pois é, cara, tempo doido, né? Amanheci com um pé d'água aí hoje de manhã, né, saindo lá de casa pra vir aqui pra rádio. Um pé d'água aqui daqueles, né? E agora o solzinho dando ar da graça. Coisa boa, coisa boa, coisa boa. Temperatura 18 graus, umidade relativa do ar 91%. Alô, meu amigo Márcio. Firmeza por aí? Forte abraço pra você, tudo de bom. Obrigado pela sua companhia aqui nessa manhã. Minha amiga Lizete de Souza também tá por casa. Alô, Lizete, forte abraço pra você, bom dia. Tudo certo por aí? Quem mais? Bom dia, Marcelo. Eu tô no chimarrão com meu véio. Dona Lourdes. Dona Lourdes Andretta. Sempre ouvindo aqui a programação. Eita, mandou foto aqui, ó. Casal abençoado, maravilhoso, hein? Obrigado aí pela companhia de vocês. Bom chimarrão, né? Nessa manhã especial, bom chimarrão, bom papo, né? O chimarrão sempre carrega consigo aquela conversa bem na maciota, logo cedo, né? Bom demais. Obrigado pela companhia. Quem mais? Meu amigo Raul. Ô Raul, como é que você tá? Ô Raul, amigo argentino. Feliz que eu tô Argentina, Raul. Joga hoje, né? Joga hoje, inclusive, a Argentina. Deixa eu até conferir aqui já os jogos da Copa do Mundo. Hoje tem Noruega e Inglaterra às 6 da tarde e Argentina e Suíça às 10 da noite, né, Raul? Vai lá torcer pela tua Argentina. Vai dar... O bom agora é que não tem jogo ruim, né? Não tem jogo feio, na verdade, né? É só jogo bonito. Se bem que essa Copa do Mundo aqui, diga-se de passagem, acho que não teve nenhum que a gente possa dizer assim, nossa, que jogo que não foi legal, jogo que foi feio. Foi tudo bonito, né? De assistir, assim, algumas surpresas que a gente encontrou no meio do caminho, obviamente, né? E hoje, inclusive, eu confesso pra você que eu tô curioso. E eu até ontem, né, estava conversando aqui em off, geralmente a gente sempre tem um palpite, né? Ó, vai dar tanto. 2 pra tal, 3 pra fulano e assim por diante, né? 1-1, 2-1, 2-0, tem um palpite do jogo. E eu confesso pra você que eu não consigo opinar do jogo da Noruega e da Inglaterra. Eu não eu tenho... Em alguns momentos eu acho que a Noruega vai mandar ver, e em alguns outros momentos eu acho que a Inglaterra vai mandar ver, ou quem sabe vai terminar meio embolado e vão pros pênaltis, né? Não sei! Mas olha, 6 horas da tarde tem Noruega e Inglaterra, e às 10 da noite... Argentina e Suíça. Das 6 da tarde em diante, vocês não me peguem em lugar nenhum. Tô falando pra você. Vou ligar a TV e só desligar depois do jogo da Argentina e da Suíça. faz parte, hein? Bora que bora! Seguindo aqui com o nosso sabadaço, o Raul pediu aqui a música Atiradora de Elite, né? Vamos trazer já aqui na programação do nosso sabadaço pra você. A Adriana também tá ligada comigo. Bom dia, Adriana. Tudo certo por aí? Forte abraço pra você. Quem mais? Bom dia, Marcelo! Bom dia! Alô, Mário! Mário Mazurek, tá ligado comigo aqui, tá curtindo a programação. Forte abraço pra você. 8h44! A indicação do ouvinte destaque por aqui, Atiradora de Elite.

0: Atiradora de Elite, João Ricardo e Cristiano, aqui na programação do nosso Sabadaço 8h47.
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0: Por aqui eu vou seguindo com o Sabadaço com você nessa manhã, primeira hora do Sabadaço, né? Até as 9 horas da manhã, depois tem canal de ofertas com o João Carlos, depois eu volto das 10 ao meio-dia com você aqui na programação da Independência FM. 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
0: Por aqui eu vou seguindo com o Sabadaço. Já tendo aqui as últimas participações também do nosso Sabadaço nessa nossa primeira hora de programação. 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
0: Bora que bora, seguindo aqui com o Sabadaço, reta final da nossa primeira hora de programação. Mandar aqui um abraço pra quem tá mandando mensagem por aqui, deixa eu ver.
2: E aí, meu amigo Marcelo, quem fala aqui é o Bilade de Nova Esperança.
0: Fala, Bilade.
2: Quero homenagear minha menina Raquel Rodrigues, que mora na Nova Esperança. Não perde um programa teu. Tá fazendo aniversário hoje.
0: Maravilha.
2: Puder tocar uma música lá, filha, com Rick Ren.
0: Beleza, vamos fechar com o programa com essa aqui então. Mandar alô especial então pra sua filha aí, que está de aniversário hoje. Felicidades, com certeza, muitos e muitos e muitos anos de vida, tá bom? Quem mais? Bom dia, meu piá. Escuto todo dia vocês aí. Valeu! Quem mandou mensagem aqui não mandou nome. Manda nome. Alguns nomes a gente consegue achar ali no, lá em cima no número, né, no WhatsApp. Mas tem alguns que só tem umas escritinhas lá, não tem umas figurinhas, não tem nada lá com nome, né? Manda nome quando você for ver aí, ó. Quando você for mandar sua mensagem pra gente, tá bom? Bora que bora! Fiquei devendo aqui a da Isolete ainda, né, Isolete? Forte abraço pra você, tá ouvindo a programação.
3: Oi, Marcelo,
0: aqui.
3: Oi, Marcelo, tudo bem? A Isolete Vestilin, Valdir, pedir uma música aí pra curtir aí. Vou pra Santa Catarina com terceira dimensão, só pra curtir. Depois eu posso te mandar a música.
0: Valeu, um forte abraço. Não vai dar tempo de trazer aqui na nossa primeira hora de programação, mas vou deixar engatilhado pra trazer aqui na segunda parte, tá bom, Isolete? A partir das 10 horas da manhã, segunda parte do nosso Sabadaço, tá bom? Gente, bom, eu vou ficando por aqui nessa primeira hora de programação. Daqui a pouquinho a gente já tem encontro marcado novamente a partir das 10 da manhã com a segunda parte do Sabadaço. 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Até daqui a pouquinho, às 10 horas da manhã, com a segunda parte do Sabadaço. Na sequência vem aí João Carlos e o canal de ofertas. Um forte abraço para você e até...

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Tem previsão do tempo. Como fica o tempo e a temperatura para os próximos dias aí, hein? Já eu vou contar para você também aqui nos 94.1. Sabadão começou de chuva aqui na nossa região, né? E como que será a sequência do sábado? Como que será a sequência do final de semana, hein? Daqui a pouquinho a gente destaca para você então. Inclusive até na próxima quarta-feira, até metade da próxima semana, como fica o tempo aqui para nossa região sudoeste. Claro, sempre boa música passando, desfilando da manhã de sábado aqui no nosso canal de ofertas. Convidados então para você ficar com a gente até às 10. 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
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Canal seguindo com você nesta manhã de sábado. Daqui a pouquinho tem o Matheus. 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Agora tem música, tem Bruno e Marrone.

0: Quem sabe canta, vai.
1: Tá lindo.
0: Cheguei.

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1: 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E vamos aproveitar aqui e mandar um feliz aniversário para nossa comadre, que trabalha sempre aqui com nós, a Érica.
0: Olha, a Érica está de aniversário, então, parabéns aí, felicidades. 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
0: 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É o canal seguindo com você nessa manhã de sábado, bora de música, daqui a pouquinho tem mais promoções pra você, tem previsão do tempo, como fica o tempo e a temperatura aqui pra nossa região, hein? Sabadão de chuva aqui por enquanto, né? Será que vai prosseguir assim? Já já eu conto pra você. Agora tem Ana Castela e Roberta Miranda.
2: Sucesso.

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1: 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Além disso, manter uma boa higiene bucal, cuidar da alimentação e realizar consultas regulares são atitudes fundamentais para a prevenção. Cuidar da saúde começa nas pequenas escolhas. 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

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Nesse bloco tem previsão do tempo, né? Como fica o tempo e a temperatura aqui para nossa região sudoeste. Já eu conto para você aqui na nossa programação do canal de ofertas. 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
1: Isso mesmo, bora lá então saber como fica o tempo e a temperatura para os próximos dias aqui para a nossa região sudoeste também, né? Informações do CIMEPAR e também do Climatempo, né? O sábado começou de chuva, mas alternando, né? Nesse momento, por exemplo, há pouquinhos, há 5 minutos atrás, estava chovendo, agora o sol está aparecendo, né? Como que vai ficar? Seguinte, durante o sábado, em função do processo de formação de uma nova frente fria, as chuvas se espalham pelo Paraná. São esperadas pancadas de chuva com trovoadas em diversos momentos do dia, inicialmente pela metade sul do estado. Da tarde para a noite, as instabilidades se intensificam e há risco para temporais com rajadas de vento e algum granizo pontual, em especial no centro-norte e leste do Paraná. As temperaturas se elevam de forma mais expressivas no noroeste, norte e também no leste, com máximas ao redor aí dos 30 graus. E para a nossa região, o seguinte, tem uma previsão aí de pancadas de chuva até metade da tarde, depois deve dar uma segurada aí no tempo, né? Fica com nuvens, mas deve dar uma segurada, especialmente na chuva, né? Para amanhã domingo, a frente fria avança pelo oceano, mas ainda influencia o tempo aqui no Paraná, especialmente na faixa norte. Nesta região, há potencial para pancadas de chuva com trovoadas entre amanhã e também à tarde. Nos demais setores, o sol aparece entre nuvens e o tempo volta a ficar firme. O dia começa com temperaturas amenas no centro-sul e durante a noite o frio se intensifica em todas as regiões, com máximas abaixo aí dos 10 graus, né? Com as marcas, né? Marcas abaixo dos 10 graus aí também toda a metade sul do estado, né? Então, para amanhã aqui, para a nossa região sudoeste, né? Não há previsão de chuva. Ficar o sol aí entre as nuvens, mas não há previsão de chuva para amanhã aqui na nossa região sudoeste, né? Para segunda-feira, o tempo ensolarado, né? Com nevoeiro ao amanhecer e também à noite. Na terça-feira, sol o dia todo, sem nuvens no céu, noite de tempo aberto, ainda sem nuvens. Na quarta-feira também, né, tempo ensolarado, com nevoeiro aí ao amanhecer, à noite céu limpo também, aqui para nossa região sudoeste. Então a chuva deve dar uma trégua também aqui na nossa região sudoeste, né? Temperaturas, para amanhã domingo, mínima 9, máxima 18. Na segunda, mínima 7, máxima 17. Na terça, mínima 7, máxima 19. E na quarta-feira, mínima 8, máxima 22. Beleza? Então, essa é a variação, então, da temperatura para os próximos dias. Amanhã, 9 a 18. Na segunda, 7 a 17. Na terça, 7 a 19. Na quarta-feira, 8 a 22. Essa previsão do tempo e temperatura aqui no nosso canal de ofertas. 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

0: 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Hora de música, já já tem mais promoções. Agora Guilherme Santiago e Mari Fernandes.
1: Guilherme Santiago, canta pra mim, por gentileza. Eu quero tomar uma.

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6: 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Bem, gente, o relógio mandando a gente encerrar aqui o nosso canal de ofertas. 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Continue ligado, Marcelo Henrique chegando aí na sequência com a segunda parte do Sabadaço aqui nos 94.1 da Rádio Independência. Um grande abraço, um ótimo sábado, um excelente final de semana e uma super semana para você. 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
4: Sabadaço entrando no ar a partir de agora aqui, na sua Rádio Independência FM. Bom dia. 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

até o meio-dia com a segunda parte do nosso Sabadaço. Bom dia super alegre, especial para você que tá aí ligado comigo na programação da Independência FM. Excelente manhã para você, tudo de bom para você que está no seu trabalho, para você que tá de folga, para você que não sabe o que é que vai fazer hoje, porque tempinho, umas horas fecha, fica emburrado, começa a chover, outras horas sai o sol, como nesse exato momento, sol brilhando aqui em Salto do Lontra. Mas enfim, onde quer que você esteja, fica à vontade. A partir de agora, eu vou te fazer companhia até ao meio-dia, levando para você muita alegria, levando para você o bom papo, a boa música e fazendo a trilha sonora da sua manhã de sabadão. 19 graus é a temperatura, a umidade relativa do ar em 40%, ou melhor, 91% por aqui. 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São os nossos parceiros, são os nossos patrocinadores que nos fazem companhia a partir de agora até o meio-dia. Fica à vontade para participar também no 991 18 13 90. Manda para cá a sua mensagem, manda para cá o seu alô. Me conta de onde você está curtindo a programação da Independência FM. Já me conta se você tá trabalhando, tá descansando. O que é que você tá aprontando aí nessa manhã de sabadão? Fica à vontade, tá bom? Hoje, 11 de julho de 2026. Bora que bora, hein? Até o meio-dia te faço companhia por aqui. Vamos fazer o seguinte? 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Sabadaço no ar com você até o meio-dia.

0: Indústria musical, como num filme, fechando por aqui nossa primeira sequência musical da segunda parte do nosso Sabadaço. São 10 horas e 20 minutos com você. Eu vou até o meio-dia nesse sabadão maravilhoso, dia 11 de julho. E aí, tá tudo certo? Bora que bora, hein? Por aqui eu vou seguindo com o nosso Sabadaço nessa manhã especial. Já tá chegando participações por aqui, já atendo as participações do nosso Sabadaço. E como é bom ter você sempre participando com a gente, mandando seu alô todo especial, mandando a sua mensagem, fazendo parte, né, da programação aqui do nosso Sabadaço, que é sempre feita com muito carinho para você. Para você que tá em casa fazendo uma faxina, para você que tá aí já na reta final também da faxina, né? Para você que começou bem cedinho, para você que tá no seu trabalho também, excelente manhã para você, bom trabalho, boa manhã de sabadão para você que tá viajando pelas rodovias de nossa região. Aquele abraço. Tudo de bom, tá? 10h21.
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2: 10h24, por aqui eu sigo com o Sabadaço com você. 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
2: 10h26, por aqui eu sigo com o Sabadaço. 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São 10 horas e 28 minutos, por aqui eu sigo com o Sabadaço com você até o meio-dia. 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
2: Por aqui eu sigo com o nosso Sabadaço com você. Até o meio-dia, mandar aqui um abraço especial pro Antônio de Oliveira, que tá ligado comigo aqui. Ô Antônio, forte abraço para você, tudo de bom, obrigado pela sua companhia. A Isamar Sávio, Inoaldo, a Mônica Alves de Andrade também estão ouvindo a programação da Independência FM. Jusemar Damian. Tô participando do Sabadaço, Marcelo. Valeu, forte abraço, Jusemar. Tudo de bom pra você, obrigado pela sua companhia. Quem mais? A Helenice Kowalski também tá ligada comigo. Helenice, bom dia, tudo certo? Forte abraço pra você. Quem mais? Bom dia, Marcelo. Como é que é aqui? Hoje a função é pôr e tirar as roupas pra fora. Verdade. Sai o sol, leva a roupa pra fora. Começa a chover, bora lá recolher a roupa. Ai, ai, ai, um forte abraço, Cristiane, tudo de bom pra você aí. Ela falou, tô fazendo isso, essa é a minha função, e tô fazendo cuca também. Eita, aí sim, hein, aí sim, uma cuca quentinha, né, com sei lá o que, qualquer coisa combina, né, pode ser um café, um cafezinho passado assim na hora, não importa nem a hora, pode ser 11h30 da manhã, só para estragar o almoço, né? Forte abraço, Cristiane. Tudo de bom para você. Obrigado pela sua companhia. Obrigado pelo carinho da sua audiência aqui na programação da Independência, tá? A Cecília de Almeida também tá ligada comigo. Oi, Cecília. Pediu aqui uma do Nando Moreno. Vamos mandar ver uma do Nando Moreno. É sábado, né? Precisa? Tem que ter. Claro que sim. Para dar o gás no final de semana, sim, precisa uma do Nando Moreno pra gente mandar aqui. Já vamos mandar uma daquelas bem chonada dele, né? Forte abraço pra você. Natiele também tá ligada comigo. Natiele Palavecini. A Maria Isabel Monteiro também, né? O João Monteiro. Marli Maria Dalberto Monteiro também. Todo mundo aí da família Monteiro ouvindo a programação da Independência FM em alto e bom som. Valeu. Forte abraço. Alô, Marilene! Marilene também tá ligada comigo. Pediu aqui a música Uma Sola Jota. Pessoal do São Roque. Ligados comigo aqui na programação da Independência. Alô, Marilene, já vamos engatilhar aqui a do Cleiton Borges, né? Do Cleiton Borges, Uma Sola Jota. Bora então. Vamos mandar aqui a primeira do Nando Moreno, especialmente na indicação do ouvinte. Essa aqui mesmo, Corolla Branco. 10h32. Esse é o Sabadaço com você até o meio-dia. Pra você que tá aí ligado comigo na programação da Independência. Olha só que moda. Ai, ai, ai, ai, ai. Essa aqui é legítima de apertar o play e sair correndo, né?

Magrão e Banda, chá de amor rolando por aqui na programação do Sabadaço com você nessa manhã especial, sabadão, 11 de julho. E aí, tudo certo? Bora que bora, por aqui eu sigo com o Sabadaço com você até o meio-dia, onde quer que você esteja, tá aí ouvindo a programação da Independência, tá ouvindo pela internet, pelo rnet.com.br, tá ouvindo pelo rádio convencional, da sua casa, do seu trabalho também, sempre, sempre muito obrigado pela sua companhia. Por aqui eu vou seguindo com o Sabadaço com você, já mando mais alô especial pra galera que tá participando, que tá pedindo música, que tá mandando alô todo especial aqui. Obrigado pela companhia, já eu destaco a sua mensagem na programação. Por quê? Porque agora tá na hora do quê? Tá na hora de falar pra você... 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
0: Bora que bora, eu vou seguindo com o Sabadaço com você até o meio-dia. Cecília Urbano da Rosa tá ligada comigo. Ela e o Bastião, né? Ela e o Sebastião. Estão ligados aí. Aê, forte abraço pra vocês aí. Obrigado pela companhia de vocês, né? Na programação. Quem mais? A Maristela também tá ligada comigo aqui. Mandou um áudio, não consegui abrir o teu áudio, tá, Maristela? Forte abraço pra você. Lisete de Souza também tá ouvindo aqui a programação em alto e bom som. Quem mais? A Roseli Vega Mendes. É, estamos ouvindo o programa, como sempre. Valeu, Roseli. Um forte abraço pra você. E através da Roseli, mandar um abraço também pro meu amigo Orlandinho. Orlandinho, Orlando Mendes Machado. Ou melhor, Orlando Machado Mendes. Aí, agora sim, falei certo, né, Orlandinho? Pescador Parrudo, aí, agora sim. Alô, Orlandinho, forte abraço pra você. Obrigado pela sua companhia sempre aqui na programação da Independência. O Danilo Bentac também tá ouvindo a programação aqui. Alô, seu Danilo, forte abraço pra você. Tudo de bom. O Alexandre de Carvalho Leão e também o filho Felipe, ele falou: ô Marcelo, estamos na escuta aqui, toca aquela música 99 alguma coisa. Valeu, forte abraço pra você, já já vamos trazer então o 99 alguma coisa pra você aqui na programação. O Alexandre e também o filho Felipe, né, que estão ouvindo a programação da Independência. Aquele abraço. O Ivomar e a Eliane dos Santos e o Vinícius também, Bazanese, estão ouvindo aqui a programação. Valeu, forte abraço pra vocês aí, tudo de bom, obrigado pela sintonia na programação. Mais uma aqui, e a gente vai tocar a música, né? Deixa eu ver aqui. Bom dia, sou Arcedilha, aqui da Vila Real, é isso? Quero participar do Sabadaço, participar aí também, Vila Rural, agora sim, agora mandou certo aqui. Quero homenagear o meu casal de amigos, seu Ita... E a Cresci, é isso? Estavam de aniversário ontem. Agora sim, forte abraço então. Obrigado pela companhia de vocês aqui na programação. Seu Ita e também a Cresci. Estavam de aniversário ontem. Quem tá mandando é a Arcedilha, participando aqui do nosso Sabadaço, né? Um forte abraço e obrigado pela companhia de vocês, tá bom? 10 minutos voltando para as 11 da manhã. Sabadaço seguindo com você até o meio-dia, hein?

0: Come On dessa vez, rolando por aqui na programação do nosso Sabadaço. 5 minutos faltando para as 11 da manhã. Bora que bora, hein? Seguindo com o Sabadaço com você nessa manhã de sabadão. Deixa eu mandar aqui um abraço para quem tá participando comigo aqui. Bom dia!
1: Bom dia, Marcelo.
0: Oi.
1: Maria Salete Inês, Rogo Anando Morena, aquela...
0: De novo.
1: Solidão para nós ali. Hoje precisa, né, Marcelo, com essa chuva. Ô, Jesus, chuva abençoada de Deus, né? Não dá pra sair, não dá pra fazer nada. Só curtir em casa, né?
0: Só curtir em casa. De buenas. Fazer o quê, né? Eu acabei de rodar agora há pouco uma do Nando Moreno. Já, vamos tentar encaixar mais uma aqui, tá bom? Maria Salete, grande abraço pra você. Obrigado pela companhia.
2: Oi, Marcelo. Aqui Maria Angélica Moraes.
0: Oi, Maria Angélica.
2: Eu queria participar do sorteio ali. E toca aquela música pra minha Rio, a Nova York. Tá bom? Quero oferecer pra minha sobrinha Vanderleia. E a Vanessa. Tá bom?
0: Valeu. Um forte abraço pra toda a turma aí, então. Obrigado pela companhia de vocês na programação, tá bom? A Sandra Souza Matos também tá ligada comigo. Tá pedindo música por aqui, vamos tentar encaixar já já aqui na programação, tá bom, Sandra? Grande abraço pra você, obrigado aí pela sua companhia. Quem mais? A Marli Pedroso também tá ligada comigo. Bom dia, Marli, tudo certo? Forte abraço pra você, obrigado pela companhia. Maristela também, a Camila Aguiar, a Marilete Aguiar, o Ângelo, Angeler também estão ligados comigo aqui. Um forte abraço, Marilete. Tudo de bom pra você, obrigado aí pela sua companhia. Toda a turma aí que tá ouvindo aí a programação na sua casa, sua família também, tá bom? Quem mais? Ô Marcelo, é a Cláudia Girolometo. Ótimo final de semana pra você. Pra você também. Ótimo final de semana, tudo de bom aí, obrigado pela sua companhia. Quem mais? O Clair Gonçalves da Silva e também o João Emanuel estão ligados comigo aqui. Alô Clair, alô João Emanuel. Tudo de bom pra você. Salete Girolometo pediu a toalha molhada aqui. Ô Salete, forte abraço pra você. Ah, hoje pegou muita gente desprevenido, né? Com a toalha estendida aí. Toalha molhada, não deu. Não teve o que fazer, né? Não teve o que fazer aí. Moiou. Fazer o quê? Já vamos trazer aqui a sua indicação, tá bom? 2 minutos faltando para as 11. A indicação do 20 destaque por aqui. Jefferson Moraes e Ana Moraes, Rio e Nova York.
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São sete, toalha molhada, a indicação da Salete Girolometo pediu e conferiu comigo, né, Salete? Um forte abraço pra você, tudo de bom, Thaís, esse super sucesso na programação aqui da Independência FM, né? Bora lá, seguindo aqui com o Sabadaço com você, são 11 horas e 6 minutos agora, até o meio-dia eu vou te fazendo companhia com o Sabadaço, 18 graus a temperatura, umidade relativa do ar em 93%, até o meio-dia eu te faço companhia aqui com o Sabadaço. Bora lá, seguindo aqui, destacando mais algumas participações. Bom dia, Marcelo, tudo bem? Estamos aqui na sintonia. O Heitor Moreira, o Gabriel Moreira, a Gisele também, Sivonei Moreira Leites, Adora Origine, a Eliane Aparecida da Silva. Estão ouvindo a programação da Independência FM. Também pediram música por aqui. Já já vamos tentar encaixar essa aqui na programação, tá bom? Forte abraço pra você. A Tere, tá ligada comigo? Oi, Tere! Tudo bem? Vamos tentar trazer esse super sucesso também aqui na programação da Independência FM, tá legal? Quem mais? Bom dia, Marcela, aqui é a Rosângela de Oliveira, da linha Nova Sessão. Pediu música por aqui e ela falou, aqui tá assim, ó, seca a área... Como é que é? Seca a área, molha a área. Seca a área, molha a área. Seca a área, molha a área. Igual eu vi agora há pouco um relato também aqui de outro ouvinte que mandou aqui pra gente, é... Aqui tá assim, põe a roupa no varal, tira a roupa do varal, põe a roupa no varal. Ai, ai, ai, faz parte, olha que já fechou de novo, né? Já tá jururu de novo o tempinho, né? Faz parte, faz parte. Bom dia, Marcelo, estamos na lida, curtindo o programa. Tá bom, e achei interessante, muito bem, Marli. Ó, Marli, parabéns, vou até bater palmas pra você aqui, ó. Parabéns pra Marli, que só mandou a foto aqui, né, Marli? Quer matar o Marcelinho de fome aqui. Mandou foto, pensa na mesa. A mesa recheada de bolacha caseira. Já já vai pro forno essas aí, né? Forte abraço, tudo de bom, obrigado pela companhia. Ou essas aí já estão prontas? Estão prontas já? Não sei, a foto tá meio esquisita aqui. Mas que coisa, hein? Independentemente como está aí. Ai, ai, deixou o locutor aqui com fome. Forte abraço, Marli, tudo de bom pra você. Obrigado pela sua companhia nessa manhã de sabadão, hein? Bora! Quem mais? Quem mais? Minha amiga Cléa Ronsani. Ô, Cléa! Hoje, acho que nós falamos a mesma língua. Agora sim, eu vi vantagem, hein? Mandou a foto aqui de uma garrafa de vinho, tá tomando um vinho branco, daquele no capricho. Aí sim, geralmente no sabadão é a foto daquela cerveja preta, né? Mas hoje confesso pra você que me apeteceu mais essa foto que você mandou pra gente aqui. Um forte abraço pra você, tudo de bom? Obrigado pela companhia aqui na programação. Quem mais? Bom dia, Marcelo, tudo certo por aqui? Janete Buffon da Silva, tá pedindo música aí do de Paulo e Paulino. E tá tomando um chimarrão lá, né? Chimarrão no capricho, já vão tentar encaixar aqui na programação do nosso Sabadaço. Agora sim a Marli mandou foto aqui, ó. Mandou foto das bolachas aqui, ó. Agora mandou a bacia, né? Olha só! Nem vou comentar isso aqui, Marli. Vamos deixar quieto. Vamos deixar só entre nós essa conversa aí. Forte abraço pra você. Brincadeiras a partir de bom. Obrigado pela sua companhia e o carinho da sua audiência aqui na programação. Quer que eu tenha que rodar ainda? Ah, tá. Tem uma indicação aqui que eu tô devendo. De quem tá participando comigo aqui, que é a Sandra. Sandra pediu essa aqui, ó. Vai conferir comigo, hein, Sandra?

0: Zezé de Camargo, irmão da Lua, amigo das estrelas. Essa aqui é a indicação do ouvinte, destaque na programação do nosso Sabadaço com você nessa manhã super especial, né? Só faltou dizer antes, né? Canta, Mirosmar. Forte abraço. A Iracema da Silva tá ligada comigo do Santos, né? A Iracema da Silva do Santos, a Maria Clara também estão ligadas comigo aqui. Um forte abraço pra você. Muito obrigado aí pela companhia e o carinho da audiência aqui na programação. Quem mais?
1: Marcela, Jolé, tudo bem? Oi, roda minha música.
0: Qual?
1: E me manda um abraço, porque estou de aniversário essa semana. Agora, essa semana que vem,
0: dia
1: 16, porque eu tô no 10 de nova.
0: Que dia?
1: Uma música bem bonita pra mim.
0: Que dia? Não falou o dia. E qual música que tu quer ouvir que eu não sei? Não sei. Não sei qual que é a moto. Manda aí, manda aí. Daílson Pedroso, tá ligado comigo? Tudo certo, Daílson? Forte abraço, obrigado pela companhia aqui na programação da Independência, né? Quem mais? Ô Marcelo, manda um abraço aqui pra nós, seu Domingos, que estamos desde cedinho ouvindo você. A Thalita Moscon, toda a família, abraço pra vocês aí da rádio. Começaram? Começaram agora. Começaram com esse negócio de mandar foto de comida. Ui, ai, ai, ai, ai. Que é isso, hein, Thalita? Aí, você foi o boi solito, né? Você foi o boi que acorda agora. Não sei nem o que dá pra comer primeiro aí. Se é a cueca virada, se é aquele bife que tá lá no fundo que eu tô vendo lá, que tá douradinho, bonito. Aí sim, hein? Forte abraço, Thalita, pra você, toda a família. Pessoal do São Domingos, sempre ouvindo a programação da Independência FM. Grande abraço pra vocês aí. Valeu! Tudo de bom. 11:19.
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0: 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JC Materiais de Construção. 11 horas e 23 minutos, por aqui eu vou seguindo com o Sabadaço com você até o meio-dia. 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
0: Por aqui eu vou seguindo com o Sabadaço com você, nessa manhã, sabadão, 11 de julho. E aí, tudo certo?
3: Bom dia, Marcelo. Aqui é a Dalva de Araújo, a Bosque da Linha Piscina. Dalva. Toca aquela música, Lua Testemunha.
0: A Lua
3: e Testemunha. Quero concorrer aí também. Você fica com Deus e um bom Sabadaço pra você.
0: Valeu, um forte abraço pra você. Tudo de bom, obrigado pela sua companhia e o carinho da audiência. Quem mais está participando comigo aqui? Bom dia, Marcelo. Estamos na sintonia aqui. É o José Pedroso. Fala, José. Como é que você está? Tudo certo? Grande abraço para você e obrigado pela sua companhia. Obrigado pelo carinho da sua audiência. Está ouvindo aqui a programação do nosso Sabadaço. Vamos lá que tem mais participações por aqui? Tem. Quem mais?
4: Bom dia, Marcelo. É a Neiva.
0: Fala, Neiva.
4: Marcelo, eu queria músicas. Doce Pecado, você chegou e ofereceu para todos meus amigos e minhas amigas. E vocês daí da rádio. Beleza, Marcelo?
0: Valeu.
4: Um abração, Marcelo. Bom final de semana para você.
0: Valeu. Forte abraço para você também. Obrigado aí pela sua companhia aqui na programação da Independência. Quem mais tá mandando
5: bom
0: áudio
5: dia,
0: aqui?
5: Bom dia, Marcelo, tudo bem?
0: Tô ótimo, cada
5: quero
0: dia melhor.
5: Quero participar do sorteio e quero pedir a música do Som 7, Toalha Molhada.
0: Já rodei.
5: Essa chuva aí não é fácil secar, né?
0: Já rodei, inclusive, aqui, tá bom? Forte abraço pra você, Marli. Obrigado pela sua companhia na programação. Verdade, essa chuva aí... É, estende roupa aí, volta aí, recolhe roupa, estende roupa e recolhe roupa e esquece a toalha molhada. Ai, ai, ai, ai, ai, ai, ai.
6: Oi, parte. Bom dia, Marcelo.
0: Oi.
6: Tudo bem?
0: Tudo ótimo, cada dia melhor.
6: Vicente.
0: Oi, Vé.
6: Ah, eu também quero participar dos sorteios. Beleza, Marcelo?
0: Valeu.
6: Que Deus te abençoe.
0: Você também, que Deus te abençoe. Obrigado pela sua companhia aqui, tá bom? Ivete De Sante. Obrigado pela sua companhia, tá bom? Quem mais? O Luiz Maier também tá ligado comigo, a Jovilde também tá ouvindo aqui a programação. Forte abraço aí, tudo de bom pra vocês. Obrigado pela companhia. Quem mais? Bom dia, Marcelo! Roda a próxima música pra eu e pra minha esposa curtir um bom final de semana. Estão no equilíbrio lá, né? O Aniba, na parte da esquerda aqui tá a cuida, chimarrão, né? E na parte da direita é o copão de caipira, daquele jeito, né? 11h27, até o meio-dia eu te faço companhia com o Sabadaço.

0: Banda Doce Pecado, você chegou rolando por aqui na programação do nosso Sabadaço. 11 horas e 32 minutos. Por aqui eu vou seguindo com o Sabadaço com você até o meio-dia. E aí, tá tudo certo? Bora que bora seguindo por aqui. 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
0: 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Bora que bora, por aqui eu vou seguindo com o Sabadaço com você até o meio-dia. Bora mandar aqui um abraço todo especial a Tere, que tá ligada comigo. Quem mais tá participando comigo aqui, mandando bom dia?
2: Bom dia, seu Marcelo. É Domingo Risso aí da piscina, homem.
0: Fala, Domingo Risso.
2: Bastante chuva, né?
0: Bastante.
2: Aqui na área também chuva e molha, rapaz. Não tá fácil, né?
0: É.
2: Tomando um gole aqui de vinho aí.
0: Ah, é?
2: Viu? Me roda uma música pra mim aí, solta a canjica pra nós aí. Se for possível rodar pra mim aí.
0: Vamos
2: agradeço.
0: Tentar. Vamos tentar. Agradeço
2: por atendido, beleza?
0: Valeu.
2: Marcelo Henrique.
0: Forte abraço. Vamos tentar encaixar, porque aqui, ó, eu vou falar uma coisa pra você. Tem um... Ainda tem quantas mensagens pra ler aqui? 29. Tem uns 29 pedidos de música. E eu tenho quanto tempo pra tocar aqui? Cabe mais umas 4. Ai, ai, ai, ai, faz parte. Ai, ai, ai, ai, ai, bora que bora. Quem mais? Bom.
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0: Meu Deus do céu, vamos tocar essa aqui então. Quem mais? Bom dia, Marcelo, estamos à escuta aqui em Camboriú, Santa Catarina, com chuva e tudo. Uma música aí do Sangue Latino. Mais uma pra gente colocar aqui na lista. Vamos fazer um sorteio de música aqui, na verdade, né? Vamos fazer um sorteio das que a gente pode tocar, consegue tocar aqui, né? Olha, tem um pedido musical... só por um milagre aqui mesmo. Vamos ver. Bom dia! Como é que é? Roseli Gonçalves, não entendi aqui, já tô no quê? Participando, tá na Vila Nova que tá ouvindo a programação. Forte abraço pra você, obrigado pela sua companhia aqui na programação, tá legal? Quem mais tá participando comigo? Ai, ai, ai, ai, ai, Clarice Terezinha Spies. Estamos à escuta na padaria Renata e aliás Salgados. Um abraço pra vocês, valeu, forte abraço, Clarice. Tudo de bom pra você, bom trabalho pra vocês aí nessa manhã, tá legal? Quem mais tá participando comigo aqui? É, bom dia, Marcelo. Agora parei de limpar a casa. É só a área que vai ficar seca pra amanhã. Hoje dá só de ficar bravo com a chuva, né? Não pode. Valeu, forte abraço. Tudo de bom. Obrigado pela companhia. É o jeito, né? De alguma forma, temos que seguir. Quem mais?
4: Bom dia, Marcelo. Aqui é o João Monteiro Sobrinho. Quer virar música com o alemão do forró? Fica, amor.
0: Fica. Não se vá. Quem mais tá participando? Bom dia.
5: Oi, bom dia, Marcelo. É a Marileta Aguiar. Eu quero manejar minha filha, a Camila Aguiar Furlan, que esteve de aniversário ontem. Desejo muita saúde, paz e muitas felicidades para ela.
0: Valeu, forte abraço então. Felicidades, muitos e muitos e muitos anos de vida. Quem mais? Estamos ligadinhos aqui, Gasperin Guinchos. Bom dia, Marcelo. Coloca no sorteio. Marisa, forte abraço, Marisa. Vamos fazer o seguinte, nesse exato momento, 11h39, estão encerradas as participações aqui do sorteio, senão a gente não vai vencer. Colocar todo mundo na lista aqui. Quem mandou mensagem até agora, não recebeu mensagem de volta ou não foi citado aqui na programação, fica tranquilo. Quem já participou até agora está participando aqui do sorteio dois almoços da lancheria Tietere. Só quem mandar mensagem a partir de agora não estará mais concorrendo, tá bom? Show de bola. Dois almoços da lancheria Tietere e uma pizza do Marim Pizza e Pastelão. Ok? Noemi Gonçalves, São Sebastião, tá ligada comigo aqui também, pediu uma música do Amado Batista. O Davi Miguel também estão ligados comigo aqui. Eu vou parar, eu não vou mais falar. Quando alguém mandar foto de comida, eu não vou mais falar aqui. Porque se a Traco mandar foto de comida aqui e pro cidadão brasileiro, locutor, que vem às 7h45 da manhã aqui pra rádio, agora são 11h40 da manhã, é sofrido ver essas fotos, é sofrido, uns mandam foto, olha, já mandaram foto de feijoada aqui, bicho, feijoada num clima que nem hoje, e não receber um convite, não, Deus o livre, é sofrido, o locutorzinho aqui sofre, mandaram foto de um bife ali antes, pra mim só faltava jogar uma cebola por cima agora pra ficar no capricho. Foto de cueca virada, de bolo, mandaram aqui agora também, não, pode parar com esse negócio aí, não vou mais falar, produção, proíbe, anota aí, não é mais pra mandar foto e coisa errada. Quem mais tá mandando, ó, mais uma aqui, mandou bolo, Marcelo, vou postar minha obra de arte também, um bolo bem caseiro aqui da Adriana da Cunha, ô Adriana, aí ficou sofrido, hein, Adriana, pelo amor de Deus. Não é fácil, hein? Mas também não é difícil, né? Alô, Alcione, como é que você tá por aí? Tudo certo? Ah, não. Parou. Ô, Iva. Vou tocar uma moda aqui, eu não quero nem saber. Dá um play nessa aqui. Quero nem saber.

0: aí mora uma moto.
1: Haja cachaça no churrasco.
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3: Emília Duarte, Rio Negro, Solimões, não quero piedade. Tenha piedade de mim aqui, né, Iva? Forte abraço pra você. Alô, Janete, tudo bem por aí? Forte abraço, obrigado pela companhia aqui na programação do nosso sabadaço. Vamos fechar aqui, show. Só atender umas últimas participações aqui na programação e aí já vamos realizar o sorteio. Lembrando que estão encerradas as participações, tá bom? Quem mandou mensagem aqui depois do horário já não tá mais participando aqui do sorteio, tá? Marcelo, estamos ligados, tomando um chimarrão aqui. Não tem que se faça num tempo desse. Não, tem que tomar um chimarrão e ficar de boa aí, né? Alô, Fábio! Fábio Barbon! Eita, Fábio! Grande abraço pra você. Obrigado pela sua companhia aqui na programação, né? Sempre ouvindo aqui o nosso sabadaço. Quem mais? Mari Marcolina, tudo bem? Forte abraço pra você, Mari. Obrigado pela companhia. Quem mais tá participando aqui? Bom dia.
4: Marcelo, Olivia, tudo certo? Tudo bem. Viu? Roda uma música pra nós aí, ofereço pra Dona Maria, que tá muito
3: Dona Maria. Aí.
4: Roda Homem de Rua pra nós, beleza? Um abraço aí, tenha um bom dia.
3: Valeu, um forte abraço, tudo de bom, obrigado pela companhia. Quem mais tá participando aqui? A Salete também mandou um bom dia aqui. A Dona Lourdes, senhora também, né? Não me ajuda. Ai, ai, ai, mandou foto de comida aqui também. Fritando uma sambiquira. Aí sim, hein? Aí sim. Bom demais, né? Forte abraço. Quem mais?
5: Bom dia, Marcelo. Aqui é o Estevam Bosta da minha piscina. Estamos escutando o seu programa, hein?
3: Bom dia, Estevam.
5: Obrigado por atender. Tudo é bom pra vocês.
3: Valeu, valeu. Garante. Valeu, valeu. E aí? Que vozeirão, né, bicho? Aí sim, hein? 15 minutos faltando pro meio-dia. Gente boa, seguinte. Antes da gente realizar aqui o sorteio, eu tenho um recado muito importante aqui. Atenção, atenção, atenção. Você, meu amigo, você, minha amiga. Foi perdida uma carteira com documentos em nome do Gustavo Pacheco, tá bom? Foi perdida uma carteira com documentos em nome de Gustavo Pacheco em frente à metalúrgica Boligon. Os documentos foram perdidos hoje pela manhã. Quem encontrou, pede então aí, né, que devolva, né, e entregue aqui na rádio, né? Quem encontrou, vier a encontrar, né, a carteira, traga aqui na rádio. Aqui na rádio, bem localizado aqui para você trazer para a gente aqui, tá bom? Então, atenção, foi perdida uma carteira com documentos em nome de Gustavo Pacheco. Gustavo Pacheco, ela foi perdida aí em frente à metalúrgica Boligon. Então, se acaso aí quem encontrou, favor entregar aqui na portaria da Rádio Independência. Os documentos foram perdidos hoje pela manhã, tá ok? Muito bem, recado dado aqui na programação do nosso Sabadas, 11h47. 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Chegou a hora da gente realizar aqui o sorteio dos nossos almoços, né? Os almoços lá da Lancheria Tiateri. Temos dois almoços da Lancheria Tiateri. E temos também aqui.

E é uma pizza. Uma pizza tamanho G, moda da casa do Marim Pizza e Pastelão. Tá ok? Então, para você que participou com a gente do programa de hoje, para você que mandou sua mensagem do programa de hoje aqui, desde as 10 horas da manhã em diante, foi a segunda parte que a gente liberou aqui o sorteio, tá valendo! Mesmo que você não tenha recebido mensagem de volta aqui, mesmo que não tenha citado o seu nome aqui, são tantas as participações, nossa equipe coletou aqui com certeza o seu nome aqui para participar do sorteio. E agora a gente vai realizar o sorteio, então, dos almoços lá da Lancheria Tiateri. São dois almoços da Lancheria Tiateri e também uma pizza tamanho G do Marim Pizza e Pastelão, ok? Então cruza os dedinhos, boa sorte. Cadê o somzinho ali? Agora sim, ó. Vamos colocar aqui o rufe dos tambores e boa sorte pra você. Começando pelos almoços, né? Primeiramente, um almoço lá da Lancheria Tiateri. Bora! Cruze os dedinhos e boa sorte. Bora lá! Saiu aqui. Um almoço, então, da Lancheria Tiateri. Saiu para... Vamos conferir aqui, vamos colocar aqui bem certinho. Tudo certinho? Muito bem. Mandou o nome completo, ok. Lembrando que o almoço, só antes de eu realizar aqui o... Realizar o sorteio, não. Já realizei. Só antes de divulgar aqui o nome, o almoço tem que ser consumido lá, tá bom? Muita gente confunde, às vezes vai lá e quer retirar para levar para casa e não pode, tá bom? Esse almoço aqui ele tem que ser consumido lá na Lancheria Tiateri, lá em frente ao Centro Comunitário do Bairro Itaipu. 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E bom almoço para você. Quem fatura, então, o primeiro almoço da Lancheria Tiateri, final de telefone 9302, Marli Pedroso. Marli Pedroso, parabéns, Marli. Faturou, então, o primeiro almoço aqui da Lancheria Tiateri. Bora lá para mais um. Mais um almoço, então, lá da Lancheria Tiateri. Bora ver quem é que vai faturar aqui. Que rufe os tambores e você cruze os dedinhos e boa sorte para você que participou aqui do Sabadaço nessa manhã, a partir das 10 horas da manhã, na segunda parte do Sabadaço. Saiu. Muito bem. Oh, já vou contar um fato curioso aqui sobre esse nome aqui, já. A pessoa que ganhou aqui, então. Quem ganhou, então, mais um almoço aqui foi, final de telefone, 5174, Sebastião da Rosa. Ali, Sebastião. Forte abraço, tudo de bom. Forte abraço. Eu falei que ia contar uma curiosidade aqui do nome Sebastião. Sebastião da Rosa ganhou o almoço, né? Mas eu quero mandar um abraço para outro Sebastião, que é o meu pai. Meu pai, Sebastião Quevedo. Que no dia de hoje, inclusive, tá completando idade nova, né? Dia 11 de julho de aniversário. Alô, Sebastião Quevedo, meu pai. Forte abraço, parabéns. Mas quem ganhou o sorteio que foi o Sebastião da Rosa, né? Alô, Sebastião, forte abraço. Já te mandei os detalhes para você ir lá almoçar na Lancheria Tiateri. Só levar o documento de identificação, tá bom? Agora, o que temos aqui? Uma pizza tamanho G do Marim Pizza e Pastelão. Bora lá. Que rufe os tambores! Bora ver quem é que vai faturar essa pizza tamanho G do Marim Pizza e Pastelão. Saiu! Muito bem, saiu aqui. Bora ver. Muito bem, certinho, tudo bem. Ok. Tá aqui então quem fatura a pizza tamanho G do Marim Pizza e Pastelão. Moda da casa, né? É o sabor. Já tá aqui tudo bem definido aqui. É final de telefone. 6022 saiu para Heloísa Pessetti. Heloísa Pessetti, parabéns. Então, faturou a pizza do Marim Pizza e Pastelão. Só recapitulando então, a Marli Pedroso ganhou um almoço da Lancheria Tiateri, Sebastião da Rosa ganhou outro almoço da Lancheria Tiateri e a Heloísa Pessetti ganhou uma pizza tamanho G do Marim Pizza e Pastelão, tá bom? São esses os ganhadores do sorteio aqui do nosso sabadaço, né? Pra você que participou junto com a gente, muito obrigado pela companhia. Gente boa, obrigado pela sintonia, muito obrigado pelo carinho da sua audiência. Eu, Marcelo Henrique, vou ficando por aqui. Agradeço imensamente você por estar comigo, né? Nessa manhã especial aqui de sabadão.
Muitos pedidos musicais, peço desculpas aí a você que de repente pediu sua música e não foi atendido. Realmente foram muitos pedidos musicais aqui, cada participação já vinha com um pedido. E aí não dá tempo, né? Não dá tempo. A gente consegue atender alguns, os primeiros que vão já chegando, a gente já vai atendendo aqui, com certeza. Os demais a gente vai tentando encaixar durante a programação, mas é sempre assim, tá legal? Ó, obrigado mesmo pela sintonia, que Deus te abençoe. Desejo pra você um bom final de semana. Que o seu final de semana seja repleto de muitas coisas maravilhosas. E sábado que vem eu estarei por aqui novamente com mais uma edição do Sabadaço, tá bom? Sábado que vem, mais uma edição do Sabadaço. Para você, bom final de semana. Na segunda eu volto com o Bom Dia Independência, aqui também na programação da Independência FM 94.1. Agradecer a você pelo carinho da audiência, agradecer também aos nossos patrocinadores. 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Para você, um bom final de semana, se cuida, fica com Deus e a gente se fala na semana que vem, se Deus quiser. Um grande abraço para você, tudo de bom e até, tchau, tchau!

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7: Doze horas em ponto aqui em Salto do Lontra, né? Com muita chuva, né? Um tempo aí bem molhado mesmo, né? Mas é um clima agradável para que nós possamos estar sempre aí com vida. Essa chuva é coisa boa também, né? Mas demais um pouco das vezes atrapalha. Mas quem manda é só Deus, né? Estamos aqui ao vivo e a cores com essa nova chamadinha no nosso programa. A partir de hoje vai ser essa chamada: o milagre está chegando, grandes bênçãos vêm aí. Você que crê no sobrenatural, você vai ficar ligado na Rádio Independência, porque nós vamos juntos estar profetizando em teu favor para que venha esse milagre, venha essas bênçãos em nome do Senhor Jesus Cristo, né? Hoje é sábado 11 de julho de 2026, né? Como eu falei anteriormente, um sábado nublado com chuvas aqui em Salto Lontra. E você é bem-vindo nesse canal 94.1 Rádio Independência de Salto Lontra, né? Trabalha comigo na técnica de som, nosso grande amigo Iago. Na direção dessa emissora, nosso grande amigo Humberto Manfroy Maria. Apresentação, Pastor Valdelir Sarmento e
8: Tiago.
7: A todos a paz do Senhor Jesus Cristo, né? 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Então você é convidado a participar com nós. E você pode participar através dos telefones 991-18-1390 ou 992-3144, né? Lembrando que ali no primeiro sábado de agosto, né? Então vão ter o sorteio, aí o oferecimento do Fábrica de Blocos, nosso amigo Valmor Fortunato. Aí 50 blocos, número 14 para você e 1 metro de areia, né? Então, lembrando que os felizardos vão retirar no local aí os blocos e também areia. O sorteio será feito então no sábado, aí o primeiro sábado de agosto. Então participe com nós, aí indique louvores, indique a oração para vocês, para quem você quiser, aniversariante. Então os telefones vão estar liberados para você participar. Vai ser anotado a cada participação nesse sábado, os próximos sábados, e no sábado 1º de agosto, aí vai ser feito o sorteio, né? Então participe. 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Vamos ler a palavra do Senhor, e logo após, já vamos atender nosso amigo José de Favre, né? Salmo 68, verso 5. Pai de órfãos, juiz de viúvas, é Deus no seu lugar santo. Deus faz que o solitário viva em família e liberta aqueles que estão presos em grilhões, mas os rebeldes habitam em terra seca, né? Então é melhor obedecer e ser abençoado por Deus do que ficar na desobediência e não ser abençoado, né? Soberano Deus, amado Pai, te peço, Senhor, agora, nesse momento, Fique com nós, nos instrua, Pai, para que possamos passar, fazer um programa, apresentar um programa, aí que seja tudo para a honra e glória do Senhor. Abençoe os ouvintes, abençoe o comércio, essa cidade, as cidades vizinhas, abençoe, Senhor, aí o nosso Brasil amado. Pai Santo de Deus, abençoe cada ouvinte, em nome do Pai, do Filho e do Espírito Santo. Amém.
8: Então fique com a primeira música dessa tarde, Daniel e Samuel, Viúva Sem Nada.
7: Esse vai então para o nosso amigo José de Fábio e sua família, lá em São Francisco de Madeira.

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3: 12 horas e 10 minutos, 12 e 10, né? Vamos em frente nesse programa. Lembrando, então, que mês que vem, né? Dia 15 de agosto, está de aniversário Depósitos de Areias Fortunato, né? Então, aquele que participa do nosso programa até próximo aí do aniversário, então, aí do Depósito de Areia Fortunato. E respondendo a pergunta, qual é a mais nova aí fábrica, né, do nosso amigo Valmor Fortunato? O que você vai responder? O que mais, além do Depósito de Areia, que ele tem areia, pedra brita, pedrisco, né, e cimento, tem algo mais ali sendo oferecido pelo nosso amigo Valmor Fortunato? Então você vai estar respondendo, olha, eu creio que seja isso e tal, e a gente vai sortear somente as pessoas que responder aí qual é a nova atividade aí do Depósito de Areia Fortunato, né? Então isso seria mais ou menos assim. Se não for assim, o nosso amigo Valmor manda um zap para nós, já corrigimos, beleza? Um abraço, Deus abençoe a todos. 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
3: 12 horas e 13 minutos, 12 e 13. Vamos mandar aquele abraço para nossa amiga Lisete de Souza, né? Que está ouvindo nosso programa ali na sua residência e recuperando aí da cirurgia que ela fez, né? Que Deus abençoe, dê força para ela. E claro que dia 15 de julho, neste mês, né? Ela está de aniversário também, a Lisete de Souza, né? Aquele abraço, né? Deus abençoe. E daqui a pouquinho já vai um louvor para você, que é Jesus Cristo é minha luz, né? Boa tarde, é a Luana Gonçalves. Fico, toca o hino 1 dos 10. Daqui a pouquinho vamos estar rodando para vocês. Obrigado, Luana Gonçalves, pela companhia. Luiz de César, lá da linha Castanha. Aquele abraço, paz do Senhor, pastor. Tudo bem? Quero pedir o hino com o pastor Mudar para Melhor. Daqui a pouquinho vamos estar rodando esse louvor, tá bom? Deus abençoe o senhor e a dona Odete. Se puder, venha logo mais à noite, teremos o culto. Ali o culto de Santa Ceia, sábado, Forte Milagre Urgente. E também sorteio aí para o dizimista aí da Igreja Jesus Cristo em Meia Luz, logo mais à noite. Então venha participar com nós no culto de Santa Ceia logo mais à noite, né? É, a Lisete também está falando aqui que na próxima quarta-feira está fazendo aniversário, né? Então parabéns, Lisete, e a todos que estão de aniversário, né? Tem mais participações aqui, vamos ver aqui onde que estão os participantes, né? Paz do Senhor, pastor, tudo bem? Peço um louvor, meu ungido, aqui quem pede é a Janete Borges de Oliveira. Um abraço, Janete, Deus abençoe. Ofereço para a netinha Eloá, que mora em Criciúma, e ofereço para Yasmin, que mora em Santa Isabel do Oeste. E para a Mavi, minha netinha, eu ofereço também pro Otávio, deve ser, né? Miguel, Alice e a Sofia, e para a neta Lorena, e para todas as minhas filhas e os meus genros, diz ela, né? Agradeço se for atendido, Deus abençoe, e ofereço para vocês aí da rádio. Deus abençoe, pastor. Deus abençoe vocês pela participação, né? Então vamos convidando para logo mais à noite, então, aquele grande culto, né? Sábado, Forte Milagre Urgente e a celebração da Santa Ceia e o sorteio dos prêmios. 19h30, inicia a Rua Marta Libinski, 221, em frente à Vizinhança Furlan. Na quinta-feira temos aí o culto Quinta do Milagre e também aquela parte que nós passamos, que é por esta causa me coloco de joelhos perante o Pai, onde toma o nome de toda a família. Na quinta-feira fazemos esta oração no livro de Efésios 3. Deus abençoe a cada um que está participando conosco, né? Então vai para Lisete Souza.
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2: 12 horas e 19 minutos, 12:19, programa Encontro com Jesus. Quero mandar aquele abraço aí pro nosso primo também, presbítero, né? Sidney Vieira Sarmento, aqui de Salto Lontra, né? Ouvindo nosso programa, também com visitas na casa, aquele abraço. Pessoal que estão visitando, nosso aí o irmão Sidney, meu primo, e também presbítero aí da Igreja Assembleia de Deus, né? Que Deus abençoe grandemente a você, sua esposa, sua família, né? É o homem que sabe fazer o salame, né? O homem campeão nessa área. E também canta, louva o Senhor, né? E compositor, né? Grande compositor. Vamos rodar daqui a pouquinho o louvor que ele escreveu, mas na minha voz, cantando Jesus Cristo é o Caminho. Um abraço, meu primo e presbítero Sidney. Deus abençoe. Obrigado pela companhia. Que Deus abençoe você e tua esposa, tua família toda, né? Deus abençoe. Obrigado pela companhia. 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Então preste atenção. Aí você vai participar desse programa e eu vou estar falando aqui, resposta exata ou errada. Beleza? Combinado? Então mais ou menos isto que ele me passou para mim, né? E eu disse, boa tarde, quero participar do sorteio Ivonete Faust. Quero que toque um louvor, né? Vamos tocar sim. Mas assim, eu tenho que responder a pergunta. Qual a mais nova opção aí do depósito de areia Fortunato que ele está oferecendo para os nossos ouvintes. Então tem mais coisas que ele está oferecendo, além da areia, pedra brita, pedrisco e cimento, né? 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
2: 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Então participe do nosso programa respondendo as perguntas, né? Ou a pergunta, né? 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Então vamos oferecer esse programa para todos que estão ouvindo, e nosso amigo Sidney Sarmento ouvindo esse programa. Vamos rodar então a música que ele escreveu na voz do pastor Valdelir.
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2: Duas horas e 28 minutos, então já temos aí participantes que já acertaram, né? Nossa amiga Cecília Urbano da Rosa acertou a resposta. Então, já está concorrendo Cecília Urbano da Rosa, né? Participe do nosso programa respondendo a seguinte pergunta. Depósito de Areia, nosso amigo Valmor Fortunato, está completando a idade nova ou de aniversário dia 15 do mês que vem. E ele está doando, então, para o sorteio, 50 blocos aí de 14 centímetros, né? E também 1 metro de areia. Em primeiro lugar, então, vai ser dois sorteados, né? Primeiro, os 50 blocos e o segundo, 1 metro de areia, né? Só que o ganhador vai ter que retirar ali na loja ou, de repente, pagar um fretezinho para levar para casa, né? Então, já temos um acertador aqui, a Cecília Urbano da Rosa. A resposta exata! Vamos em pleno nosso programa, né? 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Vamos em frente ao nosso programa, dar aquele abraço nosso amigo Valmir Claro de Lima, né? Valmor, aí nosso amigo aí do Depósito de Areia Fortunato, né? Então, tá participando do programa, nosso amigo Luiz de César também participando do programa, nosso irmão, né? E o pessoal que tá participando através da Rádio Independência, né? Então, aqui, as pessoas responderam tijolos, né? Então, tijolos não tá ali no Valmor, né? Ele não vende tijolos, né? Então, tá errada, né? Vamos ver aqui. Boa tarde, paz do Senhor. O Velonir Mariano pede hino. Cumpro, deve ser da tua vida, Salmo 91, para suas filhas Edneia, Claudineia, Cirlei, seus netos Nilson, Vitor, José, Thalia, Ana Clara, para o genro Rudimar e Adelir e o Johan, e para o esposo Idacir Mariano. Para toda a sua família, que Deus abençoe todos eles, abençoe vocês aí da rádio. Obrigado pela participação. A resposta está errada, né? Não, a resposta não está correta, então podemos colocar no sorteio, né? Então a nossa amiga Cecília já mandou a resposta certa, né? Paz do Senhor, Cecília Urbano, que está explicando certinho, não posso falar, né? Mas a pergunta é: o que aí o Depósito de Areia Fortunato oferece para nossos clientes, né, para nossos ouvintes, além de areia, pedra brita, pedrisco, cimento e cal. Então tem mais opções ali que está, eu li agora há pouco, né? Então você já analisou e você vai mandar a resposta: além da areia, pedra brita, pedrisco e cal e cimento, tem algo mais que o nosso amigo Valmor Fortunato está oferecendo para vocês. A resposta é essa, né? Então participe com nós. E no mês que vem vou estar sorteando então 1 metro de areia e também 50 blocos número 14, aqueles blocos para muro, né? Blocos fortes, né? Vamos em frente ao nosso programa, Tiago. Vamos estar atendendo nossos ouvintes. Sou um dos 10.
3: Essa história é muito linda. Uma certa vez Jesus curou 10 leprosos de uma vez. Mas sabe o que acontece? Só um voltou. Só um voltou para agradecer. Quantos são agradecidos? Porque Jesus entrou na sua

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0: 2 horas e 38 minutos, 2h38. Nosso amigo Luiz de César também respondeu a resposta exata, tá? Já tá concorrendo, né? Sidney Vieira Sarmento também já está participando, né? Acertou também, né? Também é pedreiro, né? De longa data também, né? Além de açougueiro, pedreiro, né? E compositor, cantor e muitas coisas boas, né? Oi, meu amigo de sempre, quero participar do sorteio. Acho que é já acertou também a nossa amiga Cleide Tertuliano da Silva. Thiago escreve para nós aqui, já participando do sorteio também. Pessoal de São Sebastião, aquele abraço, obrigado pela companhia, né? Lisete Souza não acertou, Lisete, ainda não, né? Mas presta atenção no comercial que você vai acertar daqui a pouco, né? Tenho mais participações aqui. Vamos ver quem mais está participando. Depois do outro bloco a gente vai aí colocando certinho, né? Aqui. Boa tarde, pastor. Paz do Senhor. Peço oração para mim, para toda a minha família, para meus filhos, netos, genros e minha irmã Rose e meu cunhado Antônio e todos os meus sobrinhos do bairro Vila Nova. É a Noemi Gonçalves de São Sebastião, toca o louvor Folha Seca. No finalzinho do programa está te atendendo, né? Temos vários pedidos para atender aqui. Obrigado pela participação, Noemi. Que Deus abençoe você e tua família, né? 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

0: 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Vamos em frente com nosso programa, atendendo nosso amigo Luiz de César.
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2: 12 horas e 48 minutos, 12 e 48 minutos.

0: né? Vamos aí divulgando os nomes das pessoas que estão participando, né? A Sema está participando do programa. A paz do Senhor, a resposta é até 3 itens, tá? Você colocou só 1 item, então está errada a sua resposta. Nosso amigo e primo também, Claudemiro Vieira Sarmento, né? Está dizendo que é 3 itens e está correta a resposta também. Está certinho, já está participando do sorteio também, né? A Lisete Souza mandou aí de novo, mas não é isso ainda, Lisete, tá? É 3 itens aí que ele está aí oferecendo para nossos ouvintes, né? Nossa grande amiga Olivia Pedroso, ouvindo nosso programa lá na Cabeceira Barra Bonita, obrigado pela companhia. Ela e seu esposo, aquele abraço, obrigado pela companhia, né? Então, repetindo então para todo mundo ficar entendido, além de areia, pedra brita, pedrisco, cimento, cal, né? 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Então você vai ter que saber quais são esses 3 itens que o nosso amigo Valmor Fortunato, ali depósito de areia, está aí oferecendo aos nossos ouvintes, né? A resposta é bem simples, né? Então já acertou a Cecília Urbano, Sidney Vieira Sarmento, Luiz de César, a Cleide Tertuliano da Silva e o Claudemiro Vieira Sarmento. Todos acertaram já esta pergunta, né? Mas temos mais sábados aí, né? Tem mais 3 sábados, né? Para nós estar fazendo esse sorteio, né? Que Deus abençoe cada um que está participando do nosso programa, né? Vamos para a palavra do Senhor neste momento. Tem mais um áudio da nossa Olivia Kuntz aqui. Mas a gente vai entrar na palavra, se nós passamos o horário. E o principal, que é a palavra do Senhor, de repente a gente deixa de fora. Mas eu agradeço cada um que está participando. E você já fica convidado para o sábado que vem, né? Já vai elaborando, já vai pensando, né? Aí qual que é a resposta dos 3 itens que o Depósito de Areia Fortunato está oferecendo aos nossos ouvintes. Livro de João, capítulo 1, e no verso 1 a seguir. No princípio era verbo, e o verbo estava com Deus, e o verbo era Deus. E ele estava no princípio com Deus. Todas as coisas foram feitas por ele, e sem ele nada do que foi feito se fez. Nele estava a vida, e a vida era a luz dos homens. E a luz resplandece nas trevas, e as trevas não a compreenderam. Houve um homem enviado de Deus, cujo nome era João. E este veio para testemunho, para que testificasse na luz, para que todos crescem por ele. Não era ele a luz, mas para que testificassem da luz. E ali estava a luz verdadeira que ilumina a todo o homem que vem ao mundo. E estava no mundo, e o mundo foi feito por ele, e o mundo não conheceu. Veio para o que era seu, e os seus não receberam. Mas a todos quantos receberam, deu-lhes o poder de serem feitos filhos de Deus, e aos que creem no seu nome. Amém? Vamos então meditar um pouquinho aí na palavra do Senhor sobre esse precursor aí de Jesus, antes de Jesus vir, que era João, né? O João todo mundo conhece, todos que lê a palavra do Senhor, todos os entendidos, sabe que João foi o precursor, né? Ele preparou o caminho para que o Messias viesse. Quando nós analisamos, quando ele estava batizando no Rio Jordão, o Espírito Santo de Deus já tinha tocado nele, né? Que ele ia ter que batizar o Filho de Deus, né? Então Jesus veio para dar luz, né? A luz que vence as trevas, porque se as trevas vencer a luz, ninguém se salvaria. Então Jesus veio para que aquele que aceite Jesus como Salvador, aquele que anda nos caminhos do Senhor, aquele que tem o temor do Senhor, ele tem a oportunidade e tem grande chance de ser salvo. Porque se nós buscar a iluminação, a luz, aí na nossa fronte, na nossa testa, sair no dia a dia, cada dia mais vamos estar iluminados por Deus, mas tem que estar na obediência de Deus. E aqui a palavra de Deus nos fala que ele veio para o mundo, mas muitos não aceitaram. Nele estava a vida, e a vida era a luz dos homens. E a luz resplandece nas trevas, e as trevas não compreendem. Muitas pessoas que estão aí nas trevas não compreendem a luz de Jesus. O sobrenatural, o que Jesus pode fazer, tem um louvor que a gente compôs aqui, está com 40 dias, está com 80 e poucos mil, 88 mil, e fala de Jesus, o milagre está chegando, grandes bênçãos vêm aí. Mas às vezes as pessoas querem só a bênção, mas não querem o abençoador, que é Jesus. Então aqui diz, e a luz resplandece nas trevas, e as trevas não compreendem. Houve um homem enviado de Deus, cujo nome era João. Então João foi o precursor, foi o que preparou o caminho para a vinda do Messias. E este veio para o testemunho, para que testificasse da luz, para que todos crescem por ele. Não era ele a luz, mas que testificasse da luz. Então sempre nós temos aquele louvor que foi cantado, Jesus Cristo é minha luz, né? Jesus Cristo, tanto no nosso caminho, ele ilumina a nossa vida, ilumina nossos pensamentos, tira aquele homem do mundo, tira aquele homem das trevas, limpa a mente das pessoas e prepara para a salvação. 10. E estava no mundo, e o mundo foi feito por ele, mas o mundo não o conheceu, e às vezes não conhece ainda. O mundo às vezes pensa na ganância, no poder, nas coisas carnais, mas não pensa de Jesus, não pensa fazer a obra do Senhor Jesus. Veio para o que era seu, e os seus não o receberam. Ele veio e está dizendo todo dia através da palavra: vinde, venham buscar a luz, venham buscar a salvação. Tira o tempo na tua igreja, vai buscar, porque esse tempo passa, e de repente nós, de repente vamos estar indo para as trevas, para o precipício. 12. Mas a todos quantos receberam, deu-lhes o poder de serem filhos de Deus, e aos que creem no seu nome, os quais não nasceram do sangue, nem à vontade da carne, nem da vontade do varão, mas de Deus. E o Verbo se fez carne e habitou entre nós, e vimos a sua glória como a glória do unigênito do Pai, cheio de graça e de verdade. Então era o Filho unigênito, o Filho único de Deus, que pagou o preço por mim e por você lá na cruz. Não há outro que possa salvar, não há outro que possa interceder. A Bíblia diz que no livro de João 12:35 diz: andai enquanto tendes luz, para que as trevas vos não lhe apanhem. E quando nas trevas não sabe para onde vai. E quem anda na luz, crê na luz, e seja filho da luz. Recebo essa palavra em nome de Jesus Cristo. Sábado à noite, hoje, portanto, estaremos com a celebração da Santa Ceia. Também, é claro, sábado, Forte Milagre Urgente. E sorteio dos prêmios para quem é dizimista da Igreja Jesus Cristo é Minha Luz, né? Só concorre aos prêmios quem tem o cartão do dízimo. Ninguém é obrigado a ser dizimista, mas vai concorrer aos prêmios quem é dizimista, né? Nunca tragam oferta na igreja com tristeza. Se for para trazer oferta para a igreja com tristeza, fica com você. Se for devolver o dízimo com tristeza, fica com você. Não queremos. Traga com alegria, que Deus vai te recompensar. Né? Quinta-feira temos o Quinta do Milagre, e também no meio do culto, no finalzinho da palavra, é colocado: por esta causa me coloco de joelho perante o Pai que toma o nome de toda a família. É Efésios 3, né? Todos convidados a participar dos cultos da Igreja Jesus Cristo é Minha Luz. Agradecemos a cada um que está participando do nosso programa. Que Deus abençoe grandemente, né? E os que já estão concorrendo os prêmios: Cecília Urbano da Rosa, Sidney Vieira Sarmento, Luiz de César, Cleide Tertuliano da Silva e Claudemiro Vieira Sarmento estão participando do nosso programa porque acertaram a resposta, né? 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Vamos orar agora a benção da água e aquela fazendo a oração final, e depois vai ficar o louvor Folha Seca. Outra, então tá, o Thiago anuncia, né? Soberano Deus, amado Pai, aqui estamos na tua presença, te agradecemos, meu Deus, por cada um que participou do nosso programa. Pai, agora coloco aqueles que participaram, que estão no aniversário. Coloco também, Senhor, a Lisete de Souza, que fez cirurgia, que também vai estar de aniversário, que ela receba, Senhor, aí mais um ano de vida que eu cheio de paz, alegria, e todos os aniversariantes que estão participando também, aí o Depósito Areia Fortunato, que está completando idade nova mês que vem. Meu Deus e meu Pai, abençoe cada ouvinte, cada um que está, meu Deus, colocando os seus pedidos aí diante do nosso programa Encontro com Jesus. Pai, visita as UTIs, CTIs, leito hospital, cadeia penitenciária, visita, Senhor, o povo de Israel, o mundo que haja paz, abençoe nosso presidente, nosso governador, nosso prefeito, as pessoas que abençoam as autoridades. Pai Santo, Senhor Deus, abençoe cada vida, em nome do Pai, do Filho e do Espírito Santo. Amém. Agora, Pai Santo Eterno Deus, apresentamos essa água junto com os ouvintes. E nós te pedimos, Pai, abençoe e consagre essa água. Em nome do Pai, do Filho e do Espírito Santo. Amém. Até sábado, se Deus quiser. Fique com Deus e se encontramos logo mais à noite na igreja. Jesus Cristo é minha luz.
1: Fiquem com Jesus, me chamou. Tchau, tchau.

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4: Maravilha, gente! Muito boa tarde pra você! Chegamos, hein? Chegamos pro nosso Sábado Livre! Sábado maravilhoso, sábado especial! E a partir de agora, eu, Samuel Olimboni, estou chegando na nossa Rádio Independência com o nosso Sábado Livre! Muita música boa, informação e a nossa programação feita com muito carinho pra você de Salto do Lontra e todo o nosso Sudoeste, hein? 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Desejando para você um final de semana abençoado, que a sua tarde seja especial. Sejam todos bem-vindos. O nosso Sábado Livre está no ar por aqui. Vamos juntos até às 4 horas da tarde.

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1: Vem! Sábado abençoado! Que bom fazer parte da sua programação, do seu final de semana, através da nossa Rádio Independência, sempre em nome dos nossos parceiros, hein? 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Aumenta o volume, tá chegando mais sucesso.

Esse é o Sábado Livre, sabadão maravilhoso. Tá tudo bem, tá tudo tranquilo, gente? 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Bora aqui, bora, gente. Sabadão gostoso. Destacando pra você mais sucesso já já. Eu estou de volta por aqui. Bom final de semana. Um beijo.

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0: Sábado Livre, sabadão gostoso. E você conferindo a nossa programação em todo o Sudoeste. Valeu, valeu. Muito obrigado pelo carinho da sua sintonia. Vamos juntos com você até logo mais às 4 horas da tarde. Aqui para Salto do Lontra, claro, para toda a nossa região. Que bom ter você por aqui, aqui na nossa Rádio Independência. 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Vamos juntos com você aqui na nossa 94.1. Bom final de semana!
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0: É o nosso sabadão e você conferindo a nossa programação. Grande abraço, bom final de semana para você que tá chegando agora também. Quero mandar, claro, aquele alô especial e para você que acompanha é nas cidades vizinhas, gente. 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
0: 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Sábado Livre vai com você até as 4 da tarde, com todos os nossos patrocinadores, com essa galera querida e desejando para você um final de semana abençoado, tá bom? Bora que bora, tá chegando mais sucesso aqui na programação da nossa Independência. Música.

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4: Eita, sábado livre. Tá tudo bem por aí? Tá tudo tranquilo, gente? Querida, maravilhosa. Você que tá se ligando com a gente em todo o nosso Sudoeste. Grande abraço pra vocês. Um bom final de semana. Seja um final de semana abençoado também pra você que tá trabalhando. Pra você que tá se ligando com a gente também em toda a nossa região. Um grande abraço, tá certo? Sábado livre comigo, Samuel Oliboni, fazendo parte aí, claro, do seu final de semana por aqui, gente. 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
0: 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Tamo junto! Gente, já já eu volto, claro, com mais sucesso pra você, com mais recadinho. Tamo junto, bom finalzão de semana, continue com a nossa independência. Esse é o nosso Sábado Livre. Música.

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cheio de muita saúde, muita coisa boa pra você, tá bom? Simbora com mais sucesso na programação do nosso Sábado Livre. Vamos juntos até as 4 horas da tarde. Que bom ter você por aqui.

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Sábado Livre com você, nesse final de semana maravilhoso. Tá tudo bem por aí, tá tudo tranquilo? Que o seu final de semana seja repleto de muita coisa boa, hein? Tá trabalhando? Bom trabalho. Tá descansando? Bom descanso. Tá de férias? Coisa boa, né? Mas, claro, não deixe, claro, sempre de curtir o nosso Sábado Livre aqui na Rádio Independência. 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Gente, claro, daqui a pouquinho tem mais recadinho no nosso Sábado Livre. Boa tarde, bom finalzão de semana, ótimo sábado.

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1: Esse é o nosso Sábado Livre, sábado abençoado, que bom estarmos juntos, hein, gente? 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

0: 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final de semana cheio de muita saúde, muita coisa boa pra você, tá bom? Simbora com mais sucesso na programação do nosso Sábado Livre. Vamos juntos até as 4 horas da tarde, que bom ter você por aqui.
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1: Eita, Sábado Livre, bom final de semana, e aí, tá tudo bem, tá tudo tranquilo aqui, é Sábado Livre com você, vamos juntos aí, trazendo, claro, muita música boa pra você, bom final de semana, um ótimo sabadão, pra galera que tá chegando agora, pra você de toda a região, curtindo a nossa independência, o Sábado Livre. E é sabadão, hein? E aí, tá tudo certo, tudo tranquilo, gente? 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
1: 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Já já tem mais recadinho, porque tá chegando mais sucesso na Independência.

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nosso sabadão, na nossa independência. Aumenta o volume, tá chegando mais sucesso.

0: 3:48.
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1: Gente querida, o nosso sábado livre deste sabadão especial vai ficando por aqui. 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Desejando para você um final de semana abençoado, repleto de muita saúde, muita paz, muita coisa boa. Um grande abraço, bom final de semana. Continue na audiência da nossa Rádio Independência. O Sábado Livre volta no próximo sabadão. Até mais, gente. Fui!

0: Valeu, Gustavinho!
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2: 3h57.
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0: Muito boa tarde, na paz do nosso Senhor e Salvador Jesus Cristo. Nós estamos iniciando nesta tarde de sábado mais um programa, programa Voz da Assembleia de Deus, programa este da Igreja Evangélica Assembleia de Deus em Salto do Lontra, tem como nosso pastor presidente, pastor Luiz Cecílio, juntamente com sua esposa, irmã Marli Cecílio, este casal que está presidindo a nossa igreja no campo em Salto do Lontra. Deus abençoe a todos os irmãos que estão conosco. Fique conosco das 16 até as 17h30, aonde Deus tem uma palavra para o seu coração. Estaremos ouvindo louvores e eu tenho certeza que Deus estará abençoando a sua vida, a sua família, a sua casa. Que você possa, meu querido irmão, estar conosco. Eu vou deixar aqui já o nosso WhatsApp da Rádio Independência. Você pode estar entrando em contato conosco, parabenizando alguém. Quem sabe você quer mandar um pedido de oração, quer mandar um recadinho. Então você pode estar entrando em contato conosco pelo rádio, pelo WhatsApp da Rádio Independência, que é o 46-99118-1390. 46-99118-1390. Também tem o meu particular, que é o 47-99279-1018. 99279-1018 é o meu particular. Você pode estar entrando em contato conosco. Eu tenho certeza que Deus estará abençoando a sua vida. Compartilhe com mais alguém esta programação e eu tenho certeza que Deus estará abençoando a sua vida. Nós vamos já ouvir o primeiro louvor desta tarde, Governador do Egito. Que Deus possa abençoar grandemente a sua vida, seja tocado pelo Espírito Santo.
1: Isso, aleluia! Pastor Jorge César é um dos nossos líderes hoje. Deus te abençoe. Pastor Pocidone não está presente, mas espiritualmente ele está nos olhando aqui, orando por nós.

Muito bem, você ouviu esta linda canção. José, quando foi jogado em uma cova, foi vendido pelos seus irmãos. E no final Deus o surpreende e cumpre as promessas de Deus na sua vida, né? Meus queridos amigos, meus queridos irmãos que estão nos ouvindo nesta tarde, tenha certeza que existe um Deus no céu que está contemplando a tua vida, a tua história e tudo que você faz diante para o Senhor, diante do Senhor. Nada vai ficar sem Deus realizar o desejo do seu coração, segundo a sua vontade, né? Nada que você tenha um sonho de fazer diante de Deus, quem sabe você tem um sonho de cantar, de pregar, quem sabe você tem um sonho de ser um mantenedor, de um missionário. Tem muita gente que sonha e pede para Deus, né? Deus, eu quero ser, quero manter um missionário no campo missionário. Tem pessoas que têm sonhos para pregar, para ministrar as palavras do Senhor. Tem gente que tem sonhos para louvar. E eu quero dizer para você, meu irmão, tudo que você quer fazer para o Senhor Deus vai realizar o desejo do seu coração. Quando José trazia as notícias dos seus irmãos para o seu pai, ele via que os seus irmãos estavam fazendo muitas das vezes da maneira errada. É por isso que seu pai, Jacó, amava José. Porque José, ele tentava sempre fazer o melhor para o pai. E quando nós fazemos o melhor para o nosso pai, para Deus, mas muita gente pensa que fazer o melhor é fazer, quem sabe, dar o mais caro. Não. Mas muitas vezes o nosso melhor é aquele melhor que está dentro do nosso coração. E quando nós fazemos o melhor para Deus, Deus ele recebe com gratidão, Deus ele recebe com muita alegria. Porque o nosso Pai ele fica feliz quando nós fazemos as coisas dele com alegria. Então, meu irmão, eu quero te dizer neste momento, faça para o Senhor. Você não está fazendo para o homem. Tem muita gente que diz assim, não, mas fulano não me enxerga. As pessoas não olham para mim, não reconhecem o meu trabalho. Mas eu quero dizer para você, meu querido amigo, meu querido irmão, o Senhor Deus tem contemplado, tem visto o que você tem feito para Ele. E lá no céu o Senhor Deus já está preparando a tua vitória, para que você possa, meu irmão, cantar o hino da vitória e se alegrar para fazer aquilo que você tanto tem o desejo no seu coração. E eu quero orar com você neste momento. Quero orar por você, pela sua família, pela sua casa, pelo seu ministério. Talvez tenha alguém que esteja me ouvindo neste momento. Que talvez você olhe e diz, o meu ministério está morto. Nunca mais eu quero pregar, nunca mais eu quero cantar. Mas o Senhor Deus me leva a dizer nesta tarde para você. O Senhor Deus é um Deus que ressuscita sonhos. Ele é um Deus que restaura sonhos. Quando José teve o sonho ali daqueles feixes de trigo se dobrando diante dele, depois as estrelas, o sol e a lua, os seus irmãos riram. Todo mundo riu de José. E passou o tempo, mas o Senhor cumpriu o sonho que ele havia sonhado. Talvez você já teve um sonho no seu coração de ter um ministério do louvor, de ter um ministério da palavra. E quem sabe alguém quis matar esse teu sonho. Quem sabe alguém olhou para você e quis matar o teu sonho com palavras negativas, dizendo, olha, você não consegue. Você não tem um curso teológico. Você não sabe cantar bonito.
Mas eu quero dizer para você, meu irmão, não dê ouvidos a quem quer enterrar os teus sonhos. O Senhor Deus, nesta tarde, toca no meu coração para dizer para você que Deus é poderoso para restaurar e renovar os teus sonhos nesta tarde. Que você possa, meu querido irmão, neste momento, falar com Deus. Eu quero orar, quem sabe, por alguém que foi desenganado pela medicina. Talvez os médicos chegaram para você dizendo: olha, tudo que nós poderíamos fazer, nós fizemos. Tudo que nós poderíamos, das nossas forças, fazer, nós já fizemos. Agora é só um milagre. E eu quero te dizer que é nessa hora que o Senhor Deus, ele entra com a providência e realiza um milagre na tua vida. Seja qual for a doença, seja qual for a enfermidade que você está enfrentando, meu Deus, ele é poderoso para curar. Talvez eu fale com alguém nesta tarde que está com depressão, trancado em um quarto. Talvez você que está me ouvindo e aonde está chegando o som deste microfone. Talvez, meu querido irmão, você está com ansiedade, depressão, tomou conta da sua vida. Eu quero dizer que existe um Deus no céu, maior do que a tua depressão. Que Ele quer trazer alegria novamente ao teu coração, meu amigo. Não deixe de buscar a Deus, não deixe de orar. Não deixe de buscar ajuda. Nos procure, nós estamos na nossa igreja, na rua Juventino Bonetti, número 93, ao lado do terminal rodoviário. Nos procure. Ali tem a secretaria do nosso pastor. Nós também estamos aqui. Nos procure. Você que precisa de ajuda, de uma palavra, de uma oração, nós vamos até você. Mas não deixe de buscar ajuda. Jesus quer mudar a tua história. Talvez você ainda não serve a Deus. Talvez você ainda não tomou a decisão na sua vida. E neste momento você quer levantar a sua mão e aceitar a este Deus como único e suficiente Salvador da sua alma. Ore comigo neste momento. Querido Deus e eterno Pai, Criador dos céus e também da terra, nesta hora, Senhor, nós estamos aqui reunidos na tua presença. Para juntos, Senhor, clamar a Ti, ó Pai querido, por vidas que estão nos escutando nesta hora. Aquelas pessoas, Senhor, que foram desenganadas pela medicina, a qual o médico, Senhor, não pôde fazer mais nada. Quem sabe estão em cima de uma cama. Quem sabe, Senhor, está jogado em cima de uma maca. Está numa cadeira de rodas. Mas eu quero dizer, Senhor, o Senhor Deus é poderoso, segundo a tua vontade e o teu querer, de ir ao encontro destas vidas agora. Levanta, Senhor, aquele que está caído, restaura a saúde, restaura as forças, restaura a alegria. Traz, Senhor, a paz, a alegria e a felicidade. Vai, Senhor, ao encontro daquela pessoa depressiva. Arranca aquela depressão, ansiedade. Senhor, trazendo alegria novamente, Senhor, para esta pessoa. Meu querido irmão, Senhor, em nome de Jesus, Pai, nós oramos, Senhor, quem sabe esta pessoa colocou o desejo no seu coração de aceitar a Ti como o único suficiente Salvador da sua vida. Vai ao encontro agora, trazendo, Senhor, a mudança, trazendo a transformação, o milagre, a cura. Senhor, a mudança de vida, cremos no milagre, Senhor, é o que eu te peço agora, em nome de Jesus. Vai ao encontro, entra, Senhor, no hospital, entra, Senhor, agora naquela sala, entra nos presídios, entra, Senhor, naquele quarto escuro, entra, Senhor, naquele quarto, Senhor, cheirando mal. Senhor, entra agora, Senhor, nas vidas, nas famílias, nas casas, aonde pessoas precisam de um milagre.
Pai, Senhor, a tua palavra diz que o Senhor está à porta batendo, e se alguém abrir a porta, o Senhor entra. Quantas portas, Senhor, que estão sendo abertas neste momento, para, Senhor, a tua palavra entrar. Entra e faz mudança, faz morada, em nome de Jesus Cristo, Pai. Nós oramos acreditando no milagre, em nome de Jesus. Amém e amém, Senhor.

Maravilha de Deus, que bênção de Deus. Ouvimos esta oração, também logo este louvor abençoado. Meus irmãos, passando aqui, deixar novamente o telefone da Rádio Independência. Você quer entrar em contato conosco para parabenizar alguém, mandar uma mensagem, pedir uma oração? O telefone da Rádio Independência é o 46991181390. Tem também o meu particular, que é o 47992791018. É o meu particular, você pode estar entrando em contato conosco para mandar aí o seu recadinho. Bênção de Deus. Nós já vamos estar mandando um recado aqui aos irmãos que estão conosco. Diácono irmão Gedielson mandou um recadinho aqui, estão no Rio do Salto, não sei onde fica, né? Mas creio que não é tão perto daqui, né? Diácono irmão Gedielson, Deus abençoe, juntamente sua esposa, sua família, que estão ali de viagem, né? Que Deus abençoe a todos ali na cidade, creio que é uma cidade, Rio do Salto. Que bênção de Deus. Ele sai do Salto do Lontro e vai no Rio do Salto, né? Olha aí, que maravilha. Deus abençoe, Diácono Gedielson e toda a sua família aí. Que Deus abençoe, meus irmãos. Deixa eu ver, temos mais recadinhos aqui também. A irmã missionária, irmã Suelen Borges, ela manda os parabéns para o meu sogro, missionário Valdir Borges, lá da Pratinha, que aniversariou esta semana. Quero pedir o hino Grande Vitória da banda Opus Dei. Já vamos ali preparar este louvor. E também para minha sogra Marli, para o meu sobrinho Arthur, para o meu cunhado Evandro, minha cunhada Bruna e para o Caléu, que ainda está na barriga da Bruna. Bênção de Deus. Então, missionária irmã Sueli aí, parabenizando o seu sogro, missionário irmão Valdir Borges. Eu também quero parabenizar aí o meu pai, que no dia 8, na quarta-feira, completou mais um ano de vida, né? Deus abençoe, que Deus possa abençoar grandemente a sua vida, a sua família, a sua casa, seu ministério, que a bênção de Deus esteja sobre você. Que as mais ricas bênçãos sempre lhe acompanhe aonde quer que andares, né? Mongiri comentou aqui que é perto de Cascavel, maravilha de Deus. Então, tá passeando, né, irmão Gedielson? Deus abençoe, meu amigo. Bênção de Deus. E quero mandar um abraço também a todos os irmãos, né? Aos nossos líderes do departamento de casais, né? O nosso auxiliar irmão Arisson, juntamente com a irmã Geise, também auxiliar irmão Paulo Zornita, juntamente com a sua esposa irmã Simone, que são os líderes do departamento de casais. Amanhã à noite nós temos o nosso grande abençoado culto da família com a participação do departamento de casais. Depois nós vamos ouvir os avisos da obra do Senhor, também pelo nosso pastor presidente. Que bênção de Deus. Quero mandar um abraço aqui também para o nosso irmão Maicon. O Maicon lá da congregação do Jardim Primavera. Irmão Maicon sempre ouvindo a programação. Que bênção de Deus, né? Deus abençoe a toda a família Pétrica, que são bênção de Deus na nossa vida. O irmão Tonico, a irmã Tânia, a Maiara, a Mariana, a Camila, e tem mais alguns aí, né? Bastante gente, a família bem grande. Que Deus abençoe a todos da família Pétrica, que são bênção de Deus ali, esta família que tem nos ajudado. E aqui ele manda um recadinho, né? Avisa do culto de Santa Ceia no Primavera. Maravilha de Deus. Então já está dado o recado aqui, irmão Maico. Que Deus abençoe grandemente a sua vida e toda a sua família. À noite estaremos ali no culto com participação de Santa Ceia, né? Que bênção de Deus. Eu creio que são esses os irmãos que estão conosco, mas quero agradecer a todos os irmãos da cidade, do interior, os irmãos da congregação do Jardim Primavera, os irmãos da congregação
da Barra Bonita, os irmãos da Congregação do Santa Helena e também os irmãos da Congregação do Barra do Lonto e a todos os irmãos aqui do Templo Sede. Que Deus abençoe a todos, meus amigos. Jesus vem abençoar a cada um dos irmãos. Nós vamos estar ouvindo então o louvor que a irmã Suelen pediu com a banda Opus Dei, oferecendo a todos os aniversariantes desta semana. Que você que aniversariou e teu nome não foi falado aqui, mas receba o nosso carinho e o nosso abraço em nome de Jesus.

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1: Não ameis o mundo e nem o que no mundo há, porque aquele que ama o mundo, o amor do Pai não está nele. E tudo que há no mundo, a concupiscência da carne, a concupiscência dos olhos, a soberba da vida, não é do Pai, mas do mundo. E o mundo passa e a sua concupiscência, mas aquele que faz a vontade de Deus permanece para sempre. Com os versículos 15 a 17 do capítulo 2 do Evangelho de João, com muito prazer e alegria nesta linda tarde de sábado, eu desejo cumprimentar com a doce e bendita paz do Senhor Jesus a todos nossos queridos e diletos ouvintes, os ouvintes do programa Voz da Assembleia de Deus. Hoje, sábado, dia 11 de julho, uma tarde chuvosa aqui por Salto do Lontra, tarde, manhã, bastante chuva caindo sobre nós, e nós glorificamos a Deus por isso. Estamos aqui feliz e alegre, participando mais uma vez deste maravilhoso programa. Quero cumprimentar também com esta gloriosa paz a todos nossos amigos internautas que sempre nos dão alegria, satisfação de nos acompanhar nesta programação. Cumprimento também os nossos queridos membros da equipe apresentadora da tarde de hoje, na pessoa do nosso segundo vice-presidente, presbítero Everton, e também o cooperador Felipe, incluindo o nosso soloplasta, que é o Iago, nos ajudando a fazer da melhor maneira possível com que esta programação chegue ao lar de todos os nossos amigos, tanto os lontrenses como fora de Salto do Lontra, aonde estiverem. Neste momento, nós abraçamos a todos na bendita paz do Senhor, no amor de Cristo, porque para nós estar aqui na programação Voz da Assembleia de Deus é como que se nós estivéssemos dentro também da casa do nosso Deus, oferecendo um culto, porque este programa não é nada mais, nada menos do que um culto dentro do teu lar, um culto de louvor ao nosso grande, tremendo Deus dentro da tua casa. Por que grande e tremendo Deus? Porque Ele é grande, não existe ninguém semelhante a Ele. Ele é tão grande que a Bíblia diz que Ele está sentado lá no céu, porque o céu é o seu trono, e os seus pés estão sobre a terra. A Bíblia diz que a terra é o tapete dos seus pés. Então imagine o tamanho do nosso Deus, a sua glória, a sua majestade. A Bíblia diz que enche o céu e a terra. Aleluia! Por que que Ele é tremendo? Ele é tremendo, é verdadeiro nas suas obras. Tudo quanto Ele deseja, Ele faz. Não existe ninguém em cima no céu, ou embaixo na terra, ou debaixo da terra, debaixo das águas, que possam fazer obras tremendas, gloriosas e maravilhosas, como nosso Deus faz e realiza segundo o seu eficaz poder e a sua soberana e santa vontade. Quero, na tarde de hoje, falar da minha alegria de poder participar aqui como diretor deste programa, desde que chegamos aqui em 18 de janeiro de 2023, agora pela segunda vez. Anteriormente estivemos 10 anos também como diretor desta programação, e quero dizer que o programa Voz da Assembleia de Deus tem sido um parceiro, e a Rádio Independência é uma parceira, muito abençoados, tanto a rádio quanto o programa, porque é uma forma maravilhosa de levarmos a palavra de Deus, levarmos o Evangelho de Cristo dentro dos lares, aos corações necessitados, famintos pela palavra de Deus, almas sedentas de ouvir uma palavra, porque num momento como este, existem lares aqui em Salto do Lontra que estão atribulados, que estão massacrados pelo inimigo. Existem vidas neste momento que estão participando desse programa, tanto pelo rádio quanto pela internet. Existem vidas que estão amarguradas, vidas que passaram a semana de grande aflição, grande tribulação, e o programa é um veículo que leva Jesus à tua casa, meu amigo, minha amiga, leva Jesus ao teu coração. Então te convido nesse momento, eu sei que você já está em sintonia desde as 16 horas, nós estamos agora perto das 17 fazendo a nossa participação, mas eu sei que você já está se alimentando, então não desligue teu rádio, não interrompa a tua conexão na internet, se você está como internauta nesse programa, porque ainda haverá uma mensagem daqui a pouco, uma mensagem poderosa da parte de Deus, e no final uma oração fervorosa por tua vida, por teu lar, tua família, teus negócios, tua empresa, teu trabalho, tudo aquilo que você tem e possui, você será abençoado, abençoada também, por Deus, através da oração que será feita nesta programação. Muito bem, meus amados, já passamos agora para o segundo semestre desse ano, já estamos quase na metade de julho, o tempo passa velozmente. A gente não percebe quando vê, já estamos aí se aproximando também do final do ano. Mas enquanto Jesus não vier, nós estamos aqui, fazendo a obra de Deus com alegria, com amor, pregando a palavra do Senhor e dizendo que Jesus Cristo salva, cura, liberta, batiza com o Espírito Santo. E a melhor das melhores coisas que Jesus faz, a melhor das melhores, é levar nós para o céu de luz. É só Ele que pode nos levar para o céu. Só Ele. Por isso Ele disse um dia para o Pai, para Deus, quando Jesus estava na terra, estava orando e disse: Pai, eu quero e faze que, com que aqueles que Tu me deste estejam comigo na minha glória. Então, é o desejo de Jesus, todos aqueles que Ele salvar, através do seu sangue derramado na cruz do Calvário, que aceitaram a Ele como Salvador, possam um dia também morar com Ele no paraíso celestial. Glória a Deus. Foi o que Ele disse para aquele malfeitor que estava crucificado à sua direita. O da esquerda zombou de Jesus, estava crucificado à esquerda e disse: olha, se é que tu é o Filho de Deus, como tu andas dizendo, então desça da cruz, salve a ti e a nós. Mas o da direita falou diferente. Repreendeu o companheiro que estava à esquerda, dizendo: tu não temes a Deus, mesmo estando nós na mesma condenação? Estamos aqui porque os nossos atos merecem, os nossos feitos mereceram nós chegar aqui. Mas esse justo que está no nosso meio aqui, nem o mal fez. Está aqui inocentemente. E olhando para Jesus, diz: Senhor, lembra-te de mim quando entrares no teu reino. Para esse, Jesus teve uma resposta. Para o outro, Jesus não abriu a boca, para o da esquerda, não. Porque Jesus não respondia também a ignorantes, a pessoas maldosas, né, que zombavam dele. Mas aquele que estava à direita, Jesus disse: na verdade te digo, que hoje mesmo estarás comigo no paraíso. Aquele recebeu a salvação na última milha da estrada. Dali a pouco lhe tiraram a vida humana, seu corpo foi tirado da cruz, todo quebrado, mas a sua alma repousou com Cristo na glória. Por isso, meus amados, vale a pena servir a Jesus, temer a Ele, obedecer a Sua palavra para herdar a salvação no céu de luz. Meus queridos, rápidos avisos. Antes, porém, queremos homenagear todos os aniversariantes da semana, desejando que Deus te abençoe, lhe conceda muita paz, muita alegria, muitos anos de vida, abençoados pela poderosa mão de Deus. Os avisos que temos é dos nossos cultos nas congregações nessa noite. Mesmo com chuva, haverá culto com a Santa Ceia do Senhor em 4 congregações do nosso campo: no Jardim Primavera, na Barra Bonita, na Barra do Lontra e também na linha Santa Helena. Nesses 4 locais, a igreja está se reunindo, os irmãos, as irmãs, os amigos também, os vizinhos também estão convidados para estarem juntos, estarmos juntos no grande culto com a Santa Ceia do Senhor nesta noite maravilhosa, noite de vitória. Amanhã pela manhã prossegue nossa escola bíblica dominical das 8h30 até as 10h. Ensino verdadeiro da Santa Palavra de Deus. À noite, meus prezados, a partir das 18h30, o nosso grande e maravilhoso culto da família, o culto da família, todos os domingos, né? E amanhã teremos a participação especial do Departamento de Casais aqui da Igreja Assembleia de Deus em Salto do Lontra. Departamento de Casais, sob a liderança do irmão Arisson e Geise, também do irmão Paulo Henrique e a irmã Simone. Todos os casais, e não apenas os casais, mas a família toda está convidado, todos convidados para participarmos juntos desse maravilhoso encontro. Ministrando a palavra de Deus, foi convidado o irmão pregador, o irmão Edinho, ali da cidade de Três Barras do Paraná. Ele estará ministrando a palavra de Deus amanhã à noite e a glória do Senhor será manifestada no nosso meio. Pastor, e se chover? O culto acontece da mesma maneira. Se esforce, entre no teu veículo, pegue teu guarda-chuva, se caso estiver chovendo, venha igual, porque a glória do Senhor será manifestada e Jesus pronto para abençoar a todos quantos ali chegarem na sua presença. Certo? Que Deus abençoe a todos no santo nome de Jesus. Segue agora a semana missionária nas congregações, todas as quartas e sábados, e domingo que vem, no dia 19, então, um grande culto de caráter missionário. Certo, meus amados? Que Deus venha abençoar de uma forma especial a cada um. Até sábado que vem, se Jesus não voltar até lá, eu espero você nesta programação, em nome do Senhor Jesus. Amém e amém, Senhor. 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
2: Maravilha de Deus, nós ouvimos então aí nosso pastor presidente com seus avisos da obra do Senhor e que Deus continue abençoando a vida de cada um dos irmãos. Então, nós vamos ouvir agora também o áudio do nosso coordenador, o melhor líder do departamento de casais, irmão Paulo Zornita, também convidando aí o povo para o culto amanhã à noite, os irmãos, e que Deus possa abençoar a cada um dos irmãos, e eu tenho certeza que será uma bênção de Deus o culto amanhã à noite.
3: Paz do Senhor, meus irmãos, meus amigos, ouvintes da programa Voz da Assembleia aqui pela Rádio Independência, passando aqui para fazer um convite especial para no dia de amanhã, culto da família, com o departamento de casais, convidar todos os irmãos que se façam presente na data de amanhã. Estará vindo ali de Três Barras do Paraná o diácono Edinho Fogaça, para estar ministrando a palavra de Deus sobre a vida de cada irmão. Então faço esse convite especial a todos, que se façam presente e Deus já tem uma bênção para você e para a sua família. Amém.
2: Maravilha de Deus, então você ouviu aí o recadinho do nosso líder do departamento de missões. Nós vamos estar ouvindo um louvor agora com Parada Firme em Jesus, a Batida do Martelo, que foi a pedido do nosso irmão Maicon Pétrica. Vamos estar então agora oferecendo a todos os irmãos, a toda a família Pétrica, todos os irmãos da congregação do Jardim

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1: Maravilha de Deus, nós ouvimos este lindo louvor com Parada Firme em Jesus, a batida do martelo, né? Que bênção de Deus, oferecimento a todos os irmãos e da cidade do Salto do Lontra e todos que estão ouvindo a programação. Nosso irmão também, Ivanor entrou em contato conosco pedindo um louvor e também ele agradece aos irmãos que tiveram ontem no culto. Foi um culto abençoado. Que Deus abençoe o irmão Ivanor, mais conhecido como Foguinho, né? Bênção de Deus. Está ali trabalhando para Jesus, sempre evangelizando. Que Deus abençoe grandemente a vida do irmão Ivanor, mais conhecido como Foguinho, missionário Foguinho. Ele pede um louvor da Harpa Cristã 415. Nós vamos estar ouvindo este louvor, então, oferecendo a todos os irmãos, todos os amigos, a todos que estão ouvindo esta programação. Então, receba este louvor.

0: maravilha de Deus, nós ouvimos mais esta linda canção que enche o nosso coração de alegria, de paz e de felicidade, né, meus irmãos? Bênção de Deus. Neste momento nós vamos estar passando para o momento da palavra de Deus. Já está aqui nos estúdios da rádio, auxiliar do trabalho, irmão Felipe, pregador da palavra, que estará transmitindo uma palavra de Deus para o meu e o seu coração. A paz do Senhor, irmão Felipe.
1: A paz do Senhor, presbítero irmão Everton. A paz do Senhor e a minha saudação a todos os ouvintes, a todos sintonizados, amigos, parentes, irmãos em Cristo, e a cada ouvinte que está aqui sintonizado com nós na Rádio Independência FM, na 94.1. Eu saúdo a todos com a paz do Senhor e convido você em uma rápida reflexão na Santa Palavra do Senhor, que está localizada na Carta de Paulo aos Romanos, no capítulo 8 e versículo 1. Carta do apóstolo Paulo aos Romanos, capítulo 8 e versículo 1. É ao que a palavra de Deus nos diz: portanto, agora nenhuma condenação há para os que estão em Cristo Jesus, que não andam segundo a carne, mas segundo o Espírito. Paulo, aqui nesse primeiro versículo, nós podemos ver e logo entender que Paulo, guiado pelo Espírito Santo, escreve estas palavras ao que no início do versículo 1 do capítulo 8, ele vem a falar que nenhuma condenação há para os que estão em Cristo Jesus. E isso nos leva a entender que pelo sacrifício de Cristo na cruz do Calvário, nós fomos redimidos e, sendo assim, nos foi dado o direito de salvação. Aceitar Cristo em nossas vidas é aceitar o que está escrito no Evangelho de João, a qual é descrito como texto áureo da Bíblia, no capítulo 3 e versículo 16. A palavra de Deus nos diz que Deus amou o mundo de tal maneira que deu seu Filho unigênito, seu único Filho, para que todo aquele que nele crê não pereça, mas tenha a vida eterna. Pelo sacrifício de Cristo, foi-nos abrido a porta da salvação. Sendo assim, houve uma esperança para a humanidade. Houve um suspiro de algo novo, houve dentro de nós um alívio por termos a garantia de que Cristo se colocou em nosso lugar como sacrifício perfeito. Sendo o único Filho de Deus, Deus assim o entregou para que nós fôssemos redimidos e sarados. Em Isaías 53, versículo 5, nos diz: mas ele foi ferido por causa das nossas transgressões e moído por causa das nossas iniquidades. O castigo que nos traz a paz estava sobre ele. Olha o quão perfeito, olha o quão sacrificioso para Cristo foi se colocar em nosso lugar. Cristo, ao momento de dor, de aflição, chega a falar ao Pai: Pai, se for possível, passa de mim este cálice. Mas por amor de nós, por amor de Deus pela humanidade, foi-nos garantido a vida eterna por Cristo Jesus. E voltamos de volta para o capítulo 8, versículo 1 de Romanos. E ao final do versículo, Paulo escreve dizendo que não andam segundo a carne, mas segundo o Espírito. Ao aceitarmos que Cristo se colocou em nosso lugar, ao aceitarmos Cristo em nossos corações, não é mais nos dado o direito de andarmos segundo a carne, mas nos é dado a responsabilidade de andarmos segundo o Espírito. Não é uma obrigação, mas é uma livre escolha. Aceitar a Cristo como seu Salvador é uma escolha. E a partir que aceitamos isso, nos é imposto, não obrigatoriamente, Deus não impõe nada a ninguém. Mas para seguirmos com Cristo, vivenciarmos, desfrutarmos daquilo que Ele tem para nós, desfrutarmos da salvação, nós não devemos mais andar segundo a carne, segundo as nossas vontades, segundo as vontades humanas, mas seguirmos segundo a fé, segundo o direcionamento do Espírito Santo. Não andar mais segundo os nossos passos, segundo as nossas cogitações, mas andarmos e sermos dependentes de Cristo, dependentes do Espírito Santo, para cada situação, para cada escolha, para cada momento, para cada circunstância em nossas vidas. Nós devemos andar segundo o Espírito. Amós capítulo 3 e versículo 3 vai nos dizer, o profeta Amós nos diz: andarão dois juntos se não estiverem de acordo? A hoje, você, querido ouvinte, querido irmão, você que está sintonizado na Rádio Independência, aqui nesta tarde, nesta programação da Voz da Assembleia de Deus, em Salto do Lontra. Hoje Cristo, hoje Deus, vem falar conosco através da Sua Palavra. Nos dizendo o Seu interesse, nos dizendo o interesse de Cristo em andar com você, andar contigo em sua vida, em direcionar os seus passos, em te ajudar nas suas dificuldades, em te ajudar nas suas circunstâncias. Ao momento chega um ponto em que todo ser humano precisa de ajuda. Precisamos de um socorro. E não encontramos refúgio terreno aqui nesta terra. Mas pela palavra, hoje nós vemos que Deus, Cristo, é esta ajuda, Cristo é este refúgio que você necessita. Cristo é a saída para o seu problema. é a saída para esta circunstância que você está passando. É Cristo quem pode te direcionar a partir do momento em que você aceita não viver mais pela carne, não viver mais pelas suas convicções, mas olhar para Cristo e dizer: não quero mais andar com meus passos, mas eu entrego minha vida a Jesus, eu entrego todo o meu ser, todo o meu entendimento, todas as minhas dificuldades, todas as minhas angústias, eu entrego aos pés de Cristo. Você tem esta oportunidade. A luz da palavra de Deus nos mostra que cada ser humano tem esta oportunidade de andar lado a lado com o Espírito Santo, andar lado a lado com os propósitos de Deus em sua vida. Andarmos pela fé, Cristo nos concede um caminhar com Ele. Passamos por dificuldades, passamos. Mas sofrer com Cristo, sofrer aos pés de Cristo, é melhor do que errarmos. É melhor do que sofrermos quando padecemos por decisões nossas, decisões que nós mesmos tomamos. Cristo nos aceita de volta. Embora às vezes somos julgados em circunstâncias, em momentos, mas Cristo nos aceita de volta. Circunstâncias não favoráveis, erros que cometemos. Às vezes vivemos em um complexo, quem sabe, de inferioridade. Não, eu errei. Agora a vida vai seguir desse jeito. Criamos um amanhã para nós. E esquecemos que a palavra de Deus nos diz que o amanhã a Deus pertence. E nessa tarde, querido ouvinte, eu venho a te dizer que Cristo te aceita de volta. Nenhuma condenação há para os que estão em Cristo Jesus. Cristo te aceita de volta. Cristo te aceita. Cristo quer andar com você lado a lado. E no versículo 28, ainda no capítulo 8 de Romanos, Paulo escreve dizendo: e sabemos que todas as coisas contribuem juntamente para o bem daqueles que amam a Deus, daqueles que são chamados por seu decreto. Todas as coisas contribuem para aqueles que entregam suas vidas a Deus. Todas as coisas contribuem para o bem daqueles que aceitam ser guiados pelo Espírito Santo. E nessa tarde eu te convido a deixar, a aceitar que o Espírito Santo guie a sua vida. Aceitar que Cristo planeje, que Cristo te guie, te guarde na sua caminhada. Andar com Cristo é não somente aceitar o que ele tem para nós, mas é andarmos pela fé. Nós olhamos para o nosso pai na fé, Abraão. Abraão já avançado em idade, e sua esposa, Sara, não podia lhe gerar filhos. E Deus, no capítulo 12 de Gênesis, vai dizer a Abraão: sai de tua terra e de tua parentela, e da casa de teu pai, para a terra que eu te mostrarei. E no versículo 2 ele diz: e far-te-ei uma grande nação, e abençoar-te-ei e engrandecerei o teu nome, e tu serás uma bênção. Abraão creu em Deus, aceitou ser guiado pela sua vontade, mesmo não sabendo como seria o seu amanhã, mesmo não sabendo de que forma Deus operaria e faria acontecer aquela promessa em sua vida. Abraão apenas creu. E ao decorrer do livro de Gênesis, nós podemos ver o quão grande Deus fez Abraão. O quanto Deus abençoou a sua vida, a sua descendência. Pelo uso da fé que Abraão teve, Deus operou o impossível em sua vida. Cristo nos chama a crer, Deus nos chama a crer nele. A aceitar que ele pode fazer aquilo que o ser humano não pode fazer. A aceitar que Deus pode operar naquilo que o ser humano não pode operar. Aceitar que sem Deus em nossas vidas, o nosso amanhã é incerteiro, é sem certeza de algo melhor, é sem certeza da provisão divina. Mas se nós confiarmos, se nós detivermos a fé, a Bíblia fala que mesmo do tamanho de um grão de mostarda, minúsculo, mas se nós usarmos de nossa fé, nós podemos alcançar coisas inimagináveis. Nós podemos vivenciar coisas inimagináveis em nossas vidas. Nós podemos reverter situações, causas perdidas. Nós podemos reverter situações de famílias. Nós podemos reverter, quem sabe, situações financeiras. Entre outras demais que ocorrem com cada um de nós. Ao uso da nossa fé, nós podemos crer que Deus pode prover para nós aquilo que, quem sabe, seria impossível aos recursos humanos. E se nós crermos e aceitarmos isso, nós podemos ter a certeza que para nós não há nenhuma condenação. Nós podemos ter a certeza que para nós, após esta vida, está nos reservado a vida eterna. Pois que nenhuma condenação há para os que estão em Cristo Jesus. E deixo as minhas palavras nesta tarde dizendo: creia. Creia que nenhuma condenação há para ti. Creia que Deus tem um amanhã melhor para você. Creia que as coisas contribuem para ti. Creia que as coisas vão melhorar em sua vida. Creia que Cristo é seu único e suficiente Salvador. Creia que somente Ele pode transformar a sua vida. Creia que Cristo é quem te renova, é quem te transforma, é quem te direciona para o caminho da salvação. Termino as minhas palavras esta tarde e termino dizendo que nenhuma condenação há para ti, meu ouvinte, cara ouvinte desta programação. Deus tem o melhor para ti. Basta nós andarmos, basta nós crermos e basta nós desfrutarmos daquilo que Deus tem para nós nesta terra e na vida celestial que nós teremos. Deus abençoe a cada um que está sintonizado nesta programação. Que Deus te abençoe e que Cristo resplandeça em sua vida. Deus abençoe a cada um.

procurar juntamente contigo pelas suas necessidades, rogar ao Pai Celestial que abençoe a vida de cada um e que ele venha direcionar os seus passos, direcionar os seus pensamentos e venha derramar sobre ti a unção, derramar sobre ti a presença do Espírito Santo sobre a sua vida. Oramos nesse momento. Senhor, meu Deus, meu Pai, Deus bendito, Deus de misericórdia, Senhor Deus, eu oro nesse momento, Pai, pedindo a tua bênção sobre a vida de cada ouvinte que está aqui nesta tarde, Pai, sintonizado na programação aqui conosco. Pai querido, Senhor, eu rogo, Senhor amado. Pai, vai direcionando. Senhor Deus, vai acalentando os corações. Vai, Senhor, guiando os passos, Senhor amado, de cada um. Senhor Jesus, vai, Deus amado, programando a manhã desta pessoa, Pai. Deus, Senhor, vai dando solução às dificuldades. Vai dando solução, ó Pai, naquilo que estava perdido. Naquilo, ó Pai, onde não havia mais recursos humanos para resolver, Senhor. Vai entrando, Senhor. Vai operando o Teu sobrenatural, Pai. Nós Te pedimos, Senhor, a bênção. Nós Te pedimos o direcionamento, ó Pai, sobre a vida de cada um. Senhor, dirige-nos, ó Pai, por onde o Senhor quer que nós andarmos, ó Pai. Por onde o Senhor quer que nós vamos, ó Pai. Guia-nos, ó Pai, pelo caminho que nos levará, que levará a cada ouvinte, Pai, para a salvação. Que levará a cada ouvinte, ó Pai, para o propósito que o Senhor tem para as suas vidas. Senhor Deus, é o que eu te peço, ó Pai, orando, abençoando, ó Deus. E pedindo que o Senhor esteja olhando, Pai amado, e direcionando a vida de cada um. Senhor Deus, é o que te peço nesta tarde, pelo poder que há no nome de Jesus, Senhor. É o que te pedimos e desde já te agradecemos, Senhor. Amém e amém.

quero mandar um abraço aos meus pais ali na cidade de Piçarras, aos meus primos que estão ali, Wesley, Luana, Deus abençoe as suas vidas. Também quero mandar um forte abraço aos meus avós ali na cidade de São João, meu vô Dauro, minha avó Adélia, minha tia Neca, meu tio Almirto e minha tia Adriana. E a todos os meus primos que ali estão também. Deus abençoe a vida de cada um. Também mandar um abraço à minha esposa, Natiele, aos meus sogros, Ezequiel e Juliana. Deus abençoe a vida de cada um nesta tarde.

0: Maravilha de Deus. Nós ouvimos então, neste momento, a palavra de Deus, a oração da fé. Que Deus continue abençoando o servo de Deus, cooperador irmão Felipe. Tem sido uma bênção de Deus nas nossas vidas, sempre nos ajudado, sempre que o convidamos, ele sempre está pronto para nos ajudar, né? Porque eu sempre digo que a obra de Deus, ela não se faz sozinha, né? Sempre nós precisamos de companheiros que estejam dispostos a estar nos ajudando. Que Deus abençoe o irmão Felipe, sua família, sua casa e todos que sempre estão nos ajudando. É bênção de Deus. Quero mandar um abraço então a todos os irmãos que estiveram conosco nesta programação, a todos os irmãos que estiveram nos escutando, aos irmãos, quero mandar um abraço aqui para a irmã Ivani Macedo, para a irmã Terezinha, para a irmã Jussiane, para o irmão Francisco Macedo também, lá da Barra do Lontra, são moradores do Barra do Lontra e eles não perdem uma programação. Ela é mãe, diácono irmão Josemar. Que Deus abençoe grandemente a toda esta família. Que Jesus possa continuar abençoando a vida dos irmãos. Reforçando então, meus irmãos, os avisos da obra do Senhor. Temos os cultos nas congregações. Hoje, 4 cultos nas congregações. Amanhã nós temos a nossa grande e abençoada Escola Bíblica Dominical a partir das 8:30 da manhã. Se você quer aprender um pouquinho mais da Palavra de Deus, venha e o Senhor Deus estará abençoando a sua vida. Maravilha de Deus. E também o culto à noite, com o culto da família, com o departamento de casais, a participação do departamento de casais, que estará sendo uma bênção. Venha, meu irmão, traga mais alguém para ser abençoado junto com você. E nós chegamos ao final de mais uma programação. Chegamos no momento final e temos certeza que Jesus falou aos nossos corações. Tenho certeza que você foi tocado, foi impactado pela palavra do Senhor, pelos louvores que foram entoados. Que Deus possa abençoar grandemente a sua vida. E convidamos a todos que estiveram neste sábado para o próximo sábado, a partir das 16 horas, para estar conosco mais uma vez na programação. Que Deus abençoe a todos. Quero agradecer ao irmão Felipe também por estar conosco. E o nosso técnico de som, Iago. Deus abençoe, Iago. E a todos os irmãos que estiveram conosco. Amém, meus irmãos? E lembre-se, não ter tempo para Deus é viver perdendo tempo. Que Deus abençoe até a próxima programação, em nome de Jesus.
1: Muito bem, foi um prazer estar com você aqui na programação Voz da Assembleia de Deus, esse sábado. E olha, eu te convido para sábado que vem, a partir aí das 16 horas, 4 horas da tarde, novamente estar conosco, porque se Deus quiser, será um prazer estar com você aqui. Fique na paz de nosso Senhor e Salvador Jesus Cristo.
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4: 531.
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0: 6 e 7.
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1: Conexão Mix tá chegando aqui no seu final de semana de muita música legal pra você curtir. É um prazer estar com vocês, hein? Meu muito obrigado pela amizade, pela companhia, pela audiência. Passamos mais uma semana e chegamos aqui em mais um final de semana. A nossa gratidão pela audiência. Você que faz do Conexão Mix o seu programa de final de semana, hein? E cá entre nós, a cada fim de semana que passa, a nossa audiência, ela só aumenta. A você, o nosso muito obrigado, hein? Pra começar o Conexão, tem Hugo e Guilherme e Wesley Safadão.
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0: Country Beat, participação especial de Rio Negro e Solimões, apaixona muita gente. Ainda teve PPA, Pedro, Paulo e Alex, que delícia. A participação de Country Beat, também o Dilcinho com Tortura. Você curtiu ainda a eterna Marília Mendonça, Segundo Amor da Sua Vida. E abrimos a edição do Conexão desse final de semana com Hugo e Guilherme. A participação especial é de Wesley Safadão. Esse é o nosso Conexão, hein? Que audiência é essa? Valeu, valeu. Valeu, valeu pela companhia. Você que tá trabalhando nesse fim de semana com o radinho ligado aqui com a gente, você que tá em casa curtindo o fim de semana, deixando a trilha sonora por nossa conta, o nosso muito obrigado, hein?
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0: 6h22.
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3: Fala pessoal, já estamos de volta. Isso é Conexão Mix, a maior audiência do seu final de semana, que segue junto com você. É hora de Fernando e Fabiano com o Panda.
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0: Agora em carreira solo, Samuel Rosa segue o jogo. Ele que era vocalista por muitos anos do Skank, recentemente saiu da banda, mas agora cantando sozinho, hein? Samuel Rosa segue o jogo. No Conexão, Lola Young e também teve Fernando e Fabiano com a participação especial do Panda. Conexão Mix é o seu programa de fim de semana que te faz companhia com a melhor programação do rádio.
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3: 6h34.
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3: Que alegria é saber que você tá ligado junto com a gente, curtindo aqui o nosso Conexão Mix, trazendo muita música boa. É hora de Bia Frazo, Imperfeita.
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0: Ah, essa música é bem legal, hein, gente? Que programação gostosa! Um abraço especial para você que faz do nosso Conexão Mix essa audiência maciça, hein? A cada fim de semana que passa, ela só aumenta. Você, meu muito obrigado, tá? Você que chegou agora, pode ficar à vontade. Também a casa é sua e o Conexão também. Já já tem Simone Mendes.
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3: 6h47.
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0: Bora que bora curtir música boa no melhor final de semana do seu rádio, hein? É o Conexão Mix com essa audiência que é demais. Valeu pela amizade. Chegando a nossa coleguinha, ela mesma, Simone Mendes.
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0: ocupa, amigão. Matheus Vargas, a participação especial é de Kleber e Cauã. Ainda Projota com Anitta. Essa aqui é TBT, hein? Voltando a 2016, faz parte. Essa música é do ano de 2016, a junção do Projota com Anitta. Alex Warner. E também teve a Simone Mendes com Dois Tristes. E assim, a gente já fecha aqui muito bem a nossa primeira hora juntos, hein? Passou rápido demais, hein? Aliás, o tempo tá passando muito depressa, né? Já estamos aí no meio do ano, já estamos nesse fim de semana, logo logo chega agosto também. Meu Deus, vai devagar aí tempo. Mas calma que o nosso Conexão não acabou, ele volta já já junto com você. Vem aí a segunda hora.
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3: 7-1. 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
0: 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Já de volta, mais músicas. No melhor final de semana aqui do seu rádio, é o nosso Conexão Mix. E agora é hora de Kleber e Cauã.

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1: Tubarões é o sucesso que você canta e curte com a gente. Diego e Vitor Hugo, hein? Ainda teve Henrique Castro com a participação do grupo Menos é Mais. Também teve Manu Batidão junto da dupla Matheus e Cauã. Ainda Zé Neto e Cristiano, e a gente abriu bem demais, hein? A segunda hora de hoje com o Kleber e Cauã, Mil Adjetivos. A programação mais gostosa que só toca as melhores músicas, os hits, você curte junto com a gente. Bom, daqui a pouco Conexão toca Jorge e Matheus. Segura aí que é bem rapidinho, hein?

0: 716.
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3: Alô, você. Satisfação tá contigo aqui, hein? Seguimos na maior audiência do seu final de semana. É hora de Jorge Mateus e Lauana Prado.

0: 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É o Danilo e Davi, na maior audiência do seu final de semana, que também teve Vitor Clay, Billy Eilish e também teve Jorge Mateus com Lauana Prado, Haverá Sinais. A programação que só traz sucessos, hein? A programação que é líder de audiência. Para você que está trabalhando também nesse final de semana, os amigos motoristas de aplicativo, transportadoras também, a galera que trabalha na segurança pública, na área da saúde, enfim, esteja onde você estiver, na labuta, na lida, nos acompanhando. Valeu, valeu, tamo junto nesse fim de semana. No Conexão, que volta já.
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3: 7:28.
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0: Bora que bora curtir música boa. É uma alegria imensa estar com vocês, hein? Esse é o Conexão Mix. E ele é o comandante Xande Avião e Henrique Juliano.

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2: Tem.
1: E tá gelada?
2: Tá.

0: Ele é demais, hein? O embaixador Gustavo Lima, com a participação de Luiz Fonsi. Ainda teve Fred e Fabrício. Também teve Cleiton e Romário com Luan Santana. Namorando ou não? E a gente abriu a sequência com o comandante, o Xan de Avião. Não é o lugar, hein? Participação especial de Henrique Juliano. A melhor programação, a programação que é líder de audiência. É o Conexão Mix, nessa rádio maravilhosa que sempre traz aqui pra você música de qualidade. E já já traz Edson Hudson.
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3: 7:42.
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0: Bora que bora, na melhor programação é o nosso Conexão Mix que segue juntinho de vocês. É hora de Edson Hudson.

0: Os irmãos Henrique e Juliano, Última Saudade. Ainda teve Grupo Menos é Mais com Pedro Pecado. A participação especial é da Simone Mendes, One Republic. E também teve Edson Hudson com Papel de Homem. E assim, a gente põe aqui ponto final em mais uma edição do nosso Conexão. Para você que esteve junto com a gente, o nosso muito obrigado pela audiência, pela amizade, pela companhia também, tá? Foi bom demais estar junto com vocês, hein? Um forte abraço em cada um de vocês. O Conexão tá de volta no próximo fim de semana. Até lá!
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3: 7:54
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4: Fala comigo que o final de semana chegou e o Top 30 Nejo tá no ar aqui pra tocar as melhores do sertanejo. Olha, nossa produção é incrível, a gente faz uma lista aqui, né, das 30 a mais do sertanejo e tocamos de trás pra frente, da 30ª para a primeira, aí você fica naquela expectativa pra saber qual vai ganhar a medalha de ouro, Auron, é isso daí. E a semana foi bem, foi boa, foi maravilhosa, graças a Deus eu tô chegando por aqui com a 30ª posição do nosso ranking, Country Beat, Maluco Cowboy.
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0: Pois é, Jorge Mateus e Lauana Prado ocupando a 27ª posição. Na 28ª, eles Just Malabarismo. E a 29ª posição do Henrique Juliano, Seja Ex. Essa daí é o seguinte, né? O sucesso Seja Ex foi lançado no final de 2024. A faixa faz parte do álbum Manifesto Musical 2 e fala de alguém que decidiu não dar outra chance pro seu ex-amor. Não dar, né? Tem gente que dá, tem gente que não dá, tem gente que dá uma chance, tem gente que dá duas chances, três chances, quatro chances, cinco chances. Uma coisa é certa, dê uma chance pro Top 30 Nejo te agradar. Ouça a gente até o final. Tá bom, já já voltamos.
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3: 8 e 7.
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0: Top 30 Nejo tá de volta no seu rádio. E agora na 26ª posição do nosso ranking, Hugo e Guilherme estão chegando com o sucesso Mentirosa, lançada com Wesley Safadão. Essa faixa faz parte do DVD Fuleiragem, que trouxe várias participações especiais.
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0: 23ª terceira posição, Matheus e Cauã, Ilusão de Ótica com Ana Castela, antes a Simone Mendes com Os Direitos Iguais, né? Essa que foi lançada em março, faz parte aí do projeto Melhor de Mim. Essa música aí, ela lembra que todo mundo tem o direito de encontrar um novo amor. A 25ª foi da Mayara Maraíza, vai lá, aquele segredo que eu já te falei, não vai lá, se a mulher falar pra você aí, não vai não, fica na tua, cuidado. É isso daí, a gente volta já no Top 30 Nejo, bom final de semana.
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3: 8:19.
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0: Tá de volta no seu rádio, Top 30 Nejo. Agora é o seguinte. O Gustavo Mioto e a Ana Castela lançaram em junho do ano passado a canção Princesa, que foi gravada no DVD atemporal do Gustavo. Essa faixa fala do medo de amar de novo.
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0: Hoje é
1: Henrique Castro nem pagando. Ó, essa música é a seguinte, gente. O Henrique Castro, ele deu início numa nova fase da sua carreira com a música Nem Pagando, sabe? Que traz aí a participação do grupo Menos é Mais. Henrique é conhecido nos bastidores como um grande compositor e agora tá fazendo sucesso em cima dos palcos como cantor, sabia dessa? Bom, para você que tá aqui nesse final de semana no nosso programa Top 30 Nejo, agora tem um quadro Retronejo, Retronejo. A gente vai relembrar agora o sucesso Safada Cachorra Bandida, que foi lançado em 2010 pela dupla Guilherme Santiago. Essa música faz parte do DVD Elétrico ao Vivo no Trio. Vamos curtir o som.
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0: Luan Santana e o Guilherme Benuto, quarto, 67, fechando o nosso bloquinho aqui do Top 30 Nejo, que volta já, tigibigiri.
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0: E já tá de volta aqui no seu rádio Top 30 Nejo, 19ª posição com Fernando Sorocaba, já vai sabendo.
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0: 16ª posição com Israel e Rodolfo, Não Mais Quase. Tá gostando? O programa volta já.
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3: 8h44.
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0: Fala comigo que o Top 30 Nejo tá de volta no seu rádio. Bom final de semana e a gente vai curtir agora Leão, o grande sucesso da Marília Mendonça, lançado no projeto póstumo Decretos Reais. Essa foi a faixa mais ouvida em 2023, juntando todas as plataformas de streaming. E no nosso ranking tá ocupando a 15ª posição.
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0: Eita, nós, hein? Na 13ª Edson Hudson Papel de Homem, né? Após o projeto Modão é Sempre Modão, com releituras de clássicos da música sertaneja, Edson Hudson lançaram a inédita e romântica Papel de Homem. Essa música foi escrita pela Fátima Leão, autora de sucessos como Dormir na Praça. Mas, na 12ª posição de hoje aqui do Top 30, Nejo, Bruno e Marrone lançaram em fevereiro de 2025 o novo álbum Revivem Sua História, gravado lá em Uberlândia. Uma das faixas do projeto é Ai Que Vontade, que a gente curte agora.
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0: Fechamos com a 12ª posição de hoje, hein? Bruno Marrone, Ai Que Vontade. Top Tritanejo, volta já.
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0: 8h57.
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3: Vem que vem no Top 30 Nejo. A 11ª posição, PPA. Que delícia.
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